0: E assim eu fico por aqui, gente, já querendo mais, muito mais na sua participação. Um beijo a todos e até a próxima. Tchau, tchau.
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1: Oi, amigo ouvinte. Tudo jóia? Mais um encontro aqui no Loveline, aonde você vai viajar com a gente nesse mundão de, meu Deus, romântico, até falar chega. Chega nada, porque só tá começando. A partir de agora você viaja com a gente, junto com os melhores ouvintes, e vamos juntinhos pegar carona nesse cometa da paixão. Assim como a Dineuda Rodrigues tá mandando pro Cláudio Menezes, dizendo eu quero você. Nossa, gente, já no começo do programa assim? Meu Deus do céu, então tá, né? E quando você já acostumou com o nervosismo da pessoa e sabe que qualquer resmungo é, no fundo, um momento de carinho. Eu sou a Aline Mota e estou aqui com você, liberando as redes sociais. E deixe um sinal de alegria por onde você passar, tá bom? É o que você vai deixar para todos quando você partir. Eu abro sequência então, mandando abraço para Patrícia e para todos na nossa audiência. Então avisa para todo mundo, a Aline Mota tá no ar.
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7: Olá, amigo ouvinte, tudo jóia? Aline Motta chegando com mais um programa romântico no sertanejo pra você, o Love Nejo. Onde você estiver, vamos viajar juntinhos com 2 horas do melhor do sertanejo. Você participa, claro, mandando e desmandando na programação. E eu já de cara abro sequência mandando aquele abraço pro Gilmar Silva, tá comigo aqui também. A Carla Mariana, a Dona Maria Almeida Silva e também o Ícaro estão participando com a gente. Vamos então abrir sequência com o que há de melhor na programação e avisa pra todo mundo, Love Nejo está no ar.
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6: Já estamos de volta, gente. O amor que você sente por alguém tem que ser grande, do tamanho do mundo, para que você também caiba nele e os dois se amem loucamente. Quem tá mandando essa daqui é o Beija-Flor, mandando pra Flor, dizendo te amo cada vez mais e mais. Vamos então conferir a música que ele escolheu pra pessoa amada aqui na programação.
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3: Já estamos de volta e eu olho para você e tenho tanto, mas tanta certeza que você é a alegria do meu dia, da minha noite, do meu amanhecer, que às vezes só precisamos daquele sinal que algo bom vai acontecer. Te amo. Muito bem. Assim é a vida. Vamos então continuar com muito mais na programação romântica.
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4: É isso aí, eu sou a Aline Motta e já estamos de volta, porque o amor que você tem que sentir traduz a ternura que você recebe, sempre. E a ternura e a delicadeza moram no coração todos os dias. E com a alma pura, você vê o mundo e pode distribuir o seu amor também. Confere com a gente na programação.
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5: Muito bem, já estou de volta naquela programação gostosa. Tá preparada aqui para ouvir mais músicas? Porque eu estou preparadíssima para apertar o play e atingir o seu coração. Assim como Sérgio Fontinelli tá mandando para Adriele, né? O Fábio Maruco também mandando para Neuzinha, né? E a Virgínia estão aqui na nossa audiência. Eu sou a Aline Mota e continuo com você na melhor programação.
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6: Tá aí, curtindo sempre as melhores músicas e que o meu amor não seja passageiro. Te amarei de janeiro a janeiro, até o mundo acabar. Então não acaba não, mundão. Mundão de meu Deus. Patrícia tá aqui ligada com a gente, mandando pro Adalberto. Tá aqui na nossa sintonia. Obrigada pela participação. Vamos então continuar viajando com muito mais músicas na programação.
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0: 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Música para pessoas de gato e elegância. 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

0: A Estúdio AFM 87.5 liga você ao que há de melhor. Excelente manhã para todos por aqui.
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2: Muito bom estar aqui nos 87,5, tocando as melhor pro seu dia.

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0: Previsão do tempo para segunda-feira, 24 de agosto de 2026. Região Centro-Oeste. Em Brasília, a previsão é de céu com poucas nuvens. Os termômetros da capital federal marcam mínima de 20 e máxima de 31 graus. Umidade relativa do ar gira em torno de 65 a 25%. Cuiabá e Mato Grosso têm poucas nuvens no céu. Temperatura mínima de 22 e máxima de 35 graus. A umidade relativa do ar vai de 65 a 35%. Região Nordeste. Em João Pessoa, a previsão é de muitas nuvens no céu, com chuva isolada nesta segunda-feira. Temperatura mínima na capital paraibana é de 24 e a máxima 30 graus nas horas mais quentes do dia. A umidade do ar é de 90 a 60%. Ubajara, no Ceará, canta parabéns com poucas nuvens no céu. Temperatura mínima é de 19 e a máxima 35 graus. A umidade relativa do ar é de 90 a 30%. Região Norte. Em Porto Velho, Rondônia, predomina o céu encoberto. Temperatura mínima é de 23 e a máxima de 39 graus. A umidade do ar é de 70 a 20%. Manaus, no Amazonas, tem previsão de céu cheio de nuvens. Temperatura mínima de 26 e a máxima de 36 graus. Umidade do ar varia de 92 a 50%. Região Sudeste. Em São Paulo, capital, céu com muitas nuvens nesta segunda-feira. Os termômetros registram mínima de 12 e máxima de 18 graus. Umidade relativa do ar vai de 90 a 70%. A cidade de Sacramento, em Minas Gerais, tem previsão de céu com poucas nuvens no dia do aniversário. Temperatura mínima de 18 e máxima de 34 graus. Umidade relativa do ar é de 70 a 20%. Região Sul. Em Curitiba, Paraná, dia mais frio com tendência a acumular nuvens ao longo do dia. Os termômetros registram mínima de 9 e máxima de 15 graus. A umidade relativa do ar fica entre 90 e 50%. Florianópolis, em Santa Catarina, tem céu nublado. Termômetros registrando mínima de 11 e máxima de 16 graus. Umidade relativa do ar oscila entre 75% e 55%. Você ouviu a previsão do tempo para esta segunda-feira, 24 de agosto de 2026, com informações do IBGE Cidades e do Instituto Nacional de Meteorologia, INMET. A redação de Lucile Araújo, da agência Rádio Gov, em Brasília, Vladimir Filipim.
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2: Seca no norte, chuvas no sul, ventos fortes e ciclones no sudeste. É o Super El Niño batendo as portas, uma oscilação climática que pode ser a mais forte que já enfrentamos. Isso tudo tem a ver com a temperatura da Terra, e quem controla essa temperatura é o oceano. O diretor de pesquisa e inovação do Instituto Nacional de Pesquisas Oceânicas, Andrei Polejak, deu o panorama.
3: O monitoramento dos El Niños é feito olhando a temperatura da água no Pacífico Sul, ali na frente da Costa Rica, etc. E aparentemente esse ano ele tem aumentado muito a temperatura, num nível que ele pode chegar super forte, que é o maior nível que a gente já tem. E algo semelhante a isso não acontece há muitos anos. Então as consequências que a gente já teve no passado recente é de muita seca na região norte, enxurradas e com potencial de inundação na região sul, mas ainda não podemos determinar o que de fato vai acontecer.
2: A previsão é de que esse fenômeno dure até o outono, mas ainda não se pode cravar se o cenário futuro é de piora ou se os fenômenos extremos serão mais frequentes. Mas o professor Ricardo Camargo, do Instituto de Astronomia e Geofísica e Ciências Atmosféricas da USP, que é a Universidade de São Paulo, diz que não dá para se pensar em melhora.
4: Se a gente der uma de roteirista e olhar os capítulos anteriores do que nós já
1: experimentamos, né? Desde a era satelital dos anos 80, que os fenômenos El Niño estão sendo bem monitorados, dá para imaginar que a situação que está por vir não deve ser melhor ou menos grave do que todas as que nós já enfrentamos.
2: E um outro detalhe dado pelo professor, sabia que a expressão super El Niño não existe tecnicamente? Pois é, essa é uma terminologia que tem sido usada por conta justamente do calor e dessa regulação de temperatura. O fato é que os impactos do Super El Niño estão em discussão no mundo todo. Aqui no Brasil, inclusive, a ANEEL, que é a Agência Nacional de Energia Elétrica, debate formas de fortalecer o sistema elétrico com a possibilidade de antecipação de estoque de combustível na região norte. Da Rádio Nacional em Brasília, Priscila Mazenotti.
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5: O número de feminicídios, ou seja, o assassinato de mulheres por razões de gênero, a maioria por violência doméstica ou ódio, caiu 13,2% nos primeiros 7 meses do ano em relação ao mesmo período de 2025. Foram 848 mulheres vítimas desse crime até julho deste ano, de acordo com dados divulgados nesta sexta-feira pelo Ministério da Justiça e Segurança Pública. São 4 meses de queda da média móvel. Ela atingiu o pico de 141 vítimas em março, depois de altas seguidas, pelo menos desde setembro. Então, o índice começou a cair e chegou a 119 em julho. A região Nordeste liderou a redução nos 7 meses, seguida por Sudeste e Norte. Por outro lado, Sul e Centro-Oeste tiveram um aumento. 14 estados registraram menos casos desse crime. Rondônia e Piauí lideraram, reduzindo em mais da metade os números. Rondônia caiu de 17 para 6 casos e Piauí de 28 para 12. Entre os 11 estados em que os feminicídios aumentaram, destaque preocupante para Sergipe, onde o número quase dobrou, sendo de 7 casos no ano passado para 13 agora. Goiás e Amazonas também registraram mais assassinatos de mulheres. Da Rádio Nacional em Brasília, Gabriel Brum.
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6: O edifício Docas André Rebouças, localizado na Pequena África, zona portuária do Rio de Janeiro, foi palco nesta terça-feira de uma celebração voltada ao Centro de Interpretação da Herança Africana do Cais do Valongo. O evento reuniu autoridades, movimentos sociais e instituições de preservação da memória afro-brasileira. Presente na cerimônia, a ministra da Cultura, Margarete Menezes, destacou que a iniciativa é um marco na valorização da história da população negra e no reconhecimento de uma trajetória moldada por resistência e superação.
7: Há algum tempo vem sendo olhado nessa ação de reparação a necessidade dessa memória, uma construção dessa magnitude, e isso com certeza é um ato de reparação a partir do momento que aqui vai trazer um equipamento para o povo brasileiro, uma contribuição imensa que é a contribuição do engenheiro André Rebouças e o levantar dessa memória. Aqui também terá um centro de memória, centro de pesquisa, afinal mais da metade da população se identifica como negro, como afro-brasileiro, e tudo isso vai só engrandecer e fortalecer essa história.
6: Segundo a ministra, a criação do espaço fortalece a identidade de milhões de brasileiros que se reconhecem como negros ou afro-brasileiros. O local também vai abrigar um centro de memória e de pesquisa, ampliando o acesso ao conhecimento sobre a contribuição da população negra para a formação do país. O encontro desta terça foi promovido pelas organizações da sociedade civil que integram o Comitê Gestor do Sítio Arqueológico Cais do Valongo. Redescoberto em 2011, durante as obras de revitalização da região portuária, o Cais do Valongo recebeu em 2017 o título de Patrimônio Mundial da Humanidade pela Unesco. O reconhecimento internacional destaca a importância histórica do local, por onde passaram mais de 1 milhão de africanos escravizados entre os séculos XVIII e XIX. Além do Cais do Valongo, a área conhecida como Pequena África reúne outros marcos da cultura e da resistência negra no Rio de Janeiro, como a Pedra do Sal e o Cemitério dos Pretos Novos, sítio arqueológico descoberto em 1996. A iniciativa reforça a preservação da memória afro-brasileira e ajuda a manter viva uma parte fundamental da história do país. Da Rádio Nacional, no Rio de Janeiro, Tatiana Alves.
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2: 1.035.647. Esse é o total de registros recebidos pelo Ligue 180 nos primeiros 7 meses do ano. E aí estamos falando de pedidos de informações, denúncias e orientações só de janeiro a julho deste ano, o que representa 95% de tudo que chegou no Ligue 180 no ano passado, o que dá mais de 4.800 atendimentos por dia. Analisando agora suas denúncias, os dados mostram um total de 98.705 até julho deste ano. 35% delas são de violência psicológica, que é aquela do controle, da humilhação, aquela que diminui a mulher e afeta a autoestima. Depois vem a violência doméstica, a da Maria da Penha, seguida pela física, moral, patrimonial e sexual. São Paulo lidera 106.500 registros. Depois vem Rio de Janeiro e Minas Gerais. A Amanda Oliveira, que é do ODARA, Instituto da Mulher Negra, comenta.
8: Isso tudo nos retrata um caminho, né, que parte desde as lesões, das ameaças, até chegar no fato do feminicídio em si. Então, os últimos dados, eles nos retratam que a necessidade da prevenção é muito importante na perspectiva de tentar garantir, para além da questão da proteção, tentar garantir uma incidência na prevenção da violência doméstica familiar e do feminicídio.
2: Onde acontece essa violência, segundo as denúncias? Em primeiro lugar, na casa da vítima. Depois, na casa da vítima e do agressor. Por exemplo, quando é um casal, o agressor mora lá. Aliás, mais de um terço das agressões é cometida pelo companheiro ou ex-companheiro. E quem é essa vítima? Os dados mostram que ela é, em sua grande maioria, preta e parda, mais de 40 mil do total, e de baixa renda, 70%, ou seja, 69.200 mulheres não têm renda ou ganham até 2 salários mínimos. A Amanda Oliveira, do Instituto Mulher Negra, explica.
8: As mulheres negras são as mulheres que mais morrem por feminicídio no Brasil, são as mulheres que são mais atravessadas por essas violências, e isso se dá a partir de um contexto construído historicamente, que é um contexto que sustenta tanto a violência de gênero no Brasil, a partir de um espaço, de uma sociedade extremamente machista e patriarcal, que sustenta uma perspectiva de inferioridade das mulheres, mas também que se sustenta em cima de uma violência que é destacada pela raça.
2: Mas os dados mostram também que as próprias mulheres são as responsáveis pelas denúncias. 67% são feitas por elas. E aí sempre vale a pena reforçar o número 180. Diz que 180 de qualquer telefone para denunciar, pedir orientação ou para saber dos direitos de nós, mulheres. Da Rádio Nacional em Brasília, Priscila Mazenotti.
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9: Com a chegada do verão amazônico, as previsões para a estiagem deste ano começam a se confirmar. A Defesa Civil do Amazonas decretou situação de alerta para 15 municípios, a maioria deles localizados na região sul do estado. No município de Envira, a cerca de 1.208 quilômetros de Manaus, a moradora Salete Pedrosa destaca os efeitos da vazante. Produtos que antes chegavam pelo rio, agora estão sendo transportados pelas estradas. Mas mesmo assim, a população ainda enfrenta dificuldades por causa das condições das vias.
10: A trancos e o barranco eles estão trazendo assim mesmo, porque pelo rio não está dando ainda não. Nem de baixo, de Irunepé, nem do rio Tarauacá, Feijó, não está dando não. Ainda está muito, muito, muito seco.
9: Até o momento, 6 municípios do Amazonas estão em situação de atenção, enquanto 41 continuam em situação de normalidade. De acordo com o secretário da Defesa Civil do Amazonas, Coronel Mauro Freire, o órgão já vem adotando medidas antecipadas para reduzir os impactos da estiagem.
11: Somente em 2026, já enviamos 152 kits de purificadores de água do projeto Água Boa para 24 municípios, garantindo assim acesso à água potável e principalmente às comunidades ribeirinhas. Também já foram enviadas 33 mil cestas básicas, equivalente a 759 toneladas de ajuda humanitária, reforçando o apoio às famílias afetadas por eventos hidrológicos.
9: Nesta semana, o município de Humaitá decretou situação de emergência por causa da seca do Rio Madeira, que chegou a 12 metros e 49 centímetros. Com o decreto, a prefeitura pode solicitar recursos do governo federal para garantir a continuidade dos serviços essenciais da região. Da rede de rádio Encontro das Águas, Alfredo Azeli, para a Rádio Nacional.
12: 8 horas e 16 minutos.
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0: Previsão do tempo para segunda-feira, 24 de agosto de 2026. Região Centro-Oeste. Em Brasília, a previsão é de céu com poucas nuvens. Os termômetros da capital federal marcam mínima de 20 e máxima de 31 graus. Umidade relativa do ar gira em torno de 65% a 25%. Cuiabá e Mato Grosso têm poucas nuvens no céu. Temperatura mínima de 22 e máxima de 35 graus. A umidade relativa do ar vai de 65% a 35%. Você ouviu a previsão do tempo para esta segunda-feira, 24 de agosto de 2026, com informações do IBGE Cidades e do Instituto Nacional de Meteorologia INMET. A redação de Lucile Araújo, da agência Rádio Gov em Brasília, Vladimir Filipim.
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14: O sistema de pagamentos PIX registrou instabilidade na manhã desse domingo. O problema afetou transferências e pagamentos em tempo real e gerou milhares de reclamações. Em nota, o Banco Central, administrador do PIX, confirmou a instabilidade, mas informou que os sistemas foram restabelecidos ainda pela manhã, sem registrar novos contratempos. Segundo a plataforma Down Detector, que monitora interrupções em serviços digitais, houve um aumento simultâneo de reclamações em pelo menos 12 instituições financeiras, o que afetou consumidores e comerciantes em todo o país. O problema começou a ser perceptível às 6h50 da manhã e em cerca de 3 horas foram registradas quase 14 mil ocorrências. Com informações da Agência Brasil, da Rádio Agência Nacional em São Paulo, Eliane.
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15: A Receita Federal libera nesta segunda-feira a consulta ao quarto lote da restituição do Imposto de Renda da Pessoa Física, referente a agosto de 2026. O crédito bancário será realizado em 31 de agosto. O valor total desta restituição passa de R$1,2 bilhão. A consulta ao lote pode ser feita a partir das 9 horas da manhã na página gov.br/Receita Federal, clicando em Meu Imposto de Renda e depois em Consultar Minha Restituição. Também é possível consultar pelo aplicativo da Receita Federal para tablets e smartphones. O pagamento é feito somente na conta do titular da declaração. Caso haja erro nos dados bancários, a Receita oferece reagendamento pelo Banco do Brasil em prazo que vai até um ano após a primeira tentativa de crédito. Esse quarto lote contempla mais de 500 mil restituições, inclusive residuais de exercícios anteriores. Elas são de contribuintes prioritários e não prioritários. beneficiários. Quase 57% do valor total vão para contribuintes com prioridade legal, como professores, idosos acima de 60 anos e pessoas com deficiência ou doença grave. Da Rádio Nacional em Brasília, Osama.
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17: O navio plataforma da Petrobras, Alexandre de Gusmão, atingiu a produção máxima no pré-sal com a extração de 180 mil barris diários de petróleo. Segundo a Petrobras, atingir a meta fixada mostra que está sendo seguida uma trajetória firme de aumento da eficiência operacional. Para a diretora de Engenharia, Tecnologia e Inovação da companhia, Renata Baruzzi, o resultado mostra a capacidade da estatal de superar desafios técnicos no pré-sal. Localizado a 180 quilômetros da costa do Rio de Janeiro, o Campo de Mero é o terceiro maior produtor de petróleo e gás do Brasil, atrás apenas de Búzios e Tupi, ambos situados na Bacia de Santos. O Campo de Mero tem 2.100 metros de profundidade, sendo classificado como de águas ultraprofundas. Além do navio Alexandre de Gusmão, operam no Campo de Mero os navios plataforma Pioneiro de Libra, Guanabara, Sepetiba e Marechal Duque de Caxias. Da Rádio Nacional em Brasília, Ana Lúcia.
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18: O Comitê Estadual de Enfrentamento dos Efeitos do El Niño reuniu-se nesta quinta-feira com representantes dos municípios fluminenses para alinhar ações de prevenção, preparação e resposta aos impactos do fenômeno climático. O encontro ocorreu no campus da Universidade do Estado do Rio de Janeiro, UERJ, na zona norte da capital. Na reunião, o secretário de Agricultura do Estado, Ricardo Mansur, destacou que as ações contarão com mais de 1.200 colaboradores, entre técnicos, pesquisadores e pessoal de apoio. Segundo ele, esses profissionais atuarão em áreas estratégicas para minimizar os impactos no meio rural, setor que deve ser o mais afetado.
19: Considerando que os eventos que estão mais ou menos previstos, em se tratando de seca, em se tratando de ventania, e incêndios, será talvez mais afetado. E para isso, a nossa capilaridade, já que estamos presentes no estado inteiro, talvez seja fundamental não só na captura de informações sobre o que vem ocorrendo, como também na difusão de informações, de mensagens que precisam chegar com relativa urgência no meio rural.
18: O secretário de Meio Ambiente, Rodrigo Mascarenhas, defendeu o foco no fornecimento de água, controle de cheias e prevenção a incêndios florestais, além de melhorias estruturais em escolas situadas em áreas de risco.
20: Temos um outro grande vertente de atuação da Secretaria, que é pensar a adaptação, né, como se fala no jargão de governança, os planos de mais médio e longo prazo, apontar quais são as fragilidades, apontar, por exemplo, que escolas do Estado merecem ser reformadas porque estão em áreas passíveis de inundação.
18: O governo do estado montou também uma agenda de treinamentos e encontros com equipes dos 92 municípios. Já na próxima semana, serão realizadas oficinas presenciais para profissionais da vigilância em saúde e da atenção primária. Além disso, serão distribuídas cartilhas com orientações para gestores, moradores e equipes de proteção animal. No mês que vem, a programação continua com capacitações para ajudar os municípios a elaborar e atualizar os planos de contingência, além de um treinamento voltado ao planejamento de recursos para ações de proteção e defesa civil. Outra atividade prevista é uma oficina prática sobre o mapeamento das chamadas ilhas de calor urbanas, que vai auxiliar as cidades a identificar áreas mais afetadas pelas altas temperaturas e a planejar medidas para reduzir os impactos do calor. Uma previsão divulgada nesta semana pela Administração Nacional Oceânica e Atmosférica dos Estados Unidos indica um cenário de aquecimento das águas do Pacífico com probabilidade igual ou superior a 90% de ocorrência de um El Niño muito forte a partir de setembro. No Brasil, o El Niño deve trazer mudanças climáticas significativas em diversas regiões. Conforme boletim de órgãos federais de monitoramento do clima e desastres naturais, o fenômeno deve continuar ativo pelo menos até o início de 2027. Da Rádio Nacional no Rio de Janeiro, Tatiana Alves.
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0: Previsão do tempo para segunda-feira, 24 de agosto de 2026. Região Nordeste. Em João Pessoa, a previsão é de muitas nuvens no céu, com chuva isolada nesta segunda-feira. Temperatura mínima na capital paraibana é de 24 e a máxima 30 graus nas horas mais quentes do dia. A umidade do ar é de 90 a 60%. Ubajara, no Ceará, canta parabéns com poucas nuvens no céu. Temperatura mínima é de 19 e a máxima 35 graus. A umidade relativa do ar é de 90 a 30%. Você ouviu a previsão do tempo para esta segunda-feira, 24 de agosto de 2026, com informações do IBGE Cidades e do Instituto Nacional de Meteorologia, INMET. A redação de Lucile Araújo, da agência Rádio Gov, em Brasília, Vladimir Filipim.
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21: O tempo até segunda-feira será marcado por calor intenso e baixa umidade na maior parte do Brasil, além de frio e geada no sul e sudeste e chuvas no norte. Neste sábado, o alerta do INMET é laranja para a região central. A umidade relativa do ar pode variar entre 12% e 30% em 15 estados e no Distrito Federal. Os destaques são o sudeste do Amazonas, sul do Pará, norte e leste de Mato Grosso, noroeste de Goiás e oeste da Bahia. Enquanto isso, o frio e as geadas atingem o sul, as serras do sudeste e parte do centro-oeste. A massa de ar frio mantém as temperaturas baixas na região, com previsão de geada na madrugada e nevoeiro ao amanhecer. As mínimas ficam entre 0 e 3 graus em cidades do Rio Grande do Sul e de Santa Catarina. Ainda neste sábado, chuvas e fortes rajadas de vento atingem áreas do Amazonas, Roraima e Pará, alcançando também o litoral do sudeste, do nordeste e o leste de Minas Gerais. E até segunda-feira, ventos de até 60 km por hora podem chegar ao litoral da Paraíba, Rio Grande do Norte, Ceará, Pernambuco e Piauí. Da Rádio Nacional em Brasília, Renato Ribeiro.
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22: Mais de 3 milhões de beneficiários de programas sociais foram bloqueados de sites de apostas. A restrição se aplica aos inscritos no Bolsa Família, no programa de renegociação de dívidas, no benefício de prestação continuada e no FIES. A medida, que passou a valer em outubro do ano passado, atende a uma decisão do STF, Supremo Tribunal Federal, que busca proteger os recursos voltados à proteção social e à recuperação financeira. O sistema de gestão de apostas processa em torno de 500 milhão de registros por dia e conta com mais de 5 milhões de arquivos em sua base. O bloqueio dos cadastros é feito de forma automática dentro do sistema de gestão de apostas, plataforma desenvolvida pelo Ministério da Fazenda, que permite a regulação, o monitoramento e a fiscalização das apostas no Brasil. O chamado módulo Impedidos cruza CPFs e, nos casos de conta já existente, a plataforma reforma tem até 3 dias para encerrá-la e o saldo é devolvido ao titular. A restrição se dá sobre o CPF e não considera a origem do valor usado nas apostas. Nenhuma outra penalidade é aplicada ao beneficiário, além do bloqueio. O cumprimento do bloqueio é de responsabilidade da plataforma de apostas e não da pessoa bloqueada. O bloqueio é realizado com o auxílio de uma ferramenta do SERPRO, Serviço Federal de Processamento de Dados. A interface de integração tecnológica, chamada API, conecta as bases de dados dos programas sociais às operadoras autorizadas pela Secretaria de Prêmios e Apostas. A resposta da interface acusa-se a impedimento e o motivo com detalhe da condição do beneficiário. Da Rádio Nacional em São Paulo, Sara Kines.
1: 8:30.
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7: O Santuário do Cristo Redentor, que faz a gestão de um dos monumentos mais famosos do mundo, vai começar a compensar o impacto ambiental das visitas recebidas por meio de um acordo internacional. Em 2025, o local recebeu um número recorde de turistas, cerca de 1,5 milhão de pessoas, de acordo com o Santuário. No dia 1º de janeiro do ano passado, foram 20 mil visitantes em um único dia. Fazem parte da estratégia de identificação das emissões no dia a dia, o cálculo da captura de carbono pelas áreas de Mata Atlântica no seu entorno e a elaboração de um diagnóstico com ações para reduzir os impactos. Esses dados vão servir de base para um plano de ação climática do monumento, com medidas de curto e médio prazo. Outro acordo assinado nessa sexta-feira foi entre o Santuário e os gestores da atração peruana Machu Picchu. O objetivo é realizar troca de experiências em diversas áreas, como o próprio turismo sustentável, a divulgação conjunta dos dois monumentos e a valorização do patrimônio histórico e cultural. Ainda estão previstas a criação de réplicas dos dois pontos turísticos para exposição e a realização conjunta de campanhas sociais. A iniciativa faz parte de uma série de parcerias realizadas pelo Santuário do Cristo Redentor com países como Portugal, Itália e Espanha. Da Rádio Nacional no Rio de Janeiro, Carolina Pessoa.
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23: A Casa da Mulher Brasileira é uma das principais portas de entrada para mulheres que enfrentam situações de violência. O espaço oferece atendimento completo e humanizado, reunindo diversos serviços especializados em um único local para facilitar o acesso à proteção, à justiça e à garantia de direitos. A proposta é acolher cada mulher de forma respeitosa, priorizando a escuta qualificada, a segurança e o bem-estar. O atendimento também busca evitar que a vítima tenha que reviver sucessivamente episódios de violência, reduzindo a revitimização. Na prática, a Casa da Mulher Brasileira concentra em um só endereço profissionais e instituições responsáveis pelo acolhimento, orientação e proteção das mulheres. Com isso, diminui a necessidade de deslocamentos entre diferentes órgãos e agiliza o acesso aos serviços. Logo no primeiro atendimento, são identificadas as necessidades de cada mulher e feitos os encaminhamentos para os serviços disponíveis na própria unidade ou para outros equipamentos da rede de apoio. Algumas casas da mulher brasileira contam ainda com a Patrulha Maria da Penha, a Ronda Maria da Penha e outros mecanismos de enfrentamento à violência. A integração dos serviços tem como foco ampliar a proteção, garantir segurança e fortalecer a autonomia das mulheres, sempre respeitando suas decisões. Atualmente, o Brasil possui 13 unidades em funcionamento. As Casas da Mulher Brasileira operam 24 horas por dia, 7 dias por semana, oferecendo acolhimento permanente para mulheres em situação de violência. Além disso, quem precisa de proteção ou deseja denunciar um caso pode recorrer ao Ligue 180. O canal é gratuito, funciona todos os dias durante 24 horas e recebe denúncias que podem ser feitas pela própria vítima ou por qualquer pessoa que tenha conhecimento de uma situação de violência. Da Rádio Nacional no Rio de Janeiro, Tatiana Alves.
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0: Previsão do tempo para segunda-feira, 24 de agosto de 2026. Região Norte. Em Porto Velho, Rondônia, predomina o céu encoberto. Temperatura mínima é de 23 e a máxima de 39 graus. A umidade do ar é de 70% a 20%. Manaus, no Amazonas, tem previsão de céu cheio de nuvens. Temperatura mínima de 26 e a máxima de 36 graus. Umidade do ar varia de 92 a 50%. Você ouviu a previsão do tempo para esta segunda-feira, 24 de agosto de 2026, com informações do IBGE Cidades e do Instituto Nacional de Meteorologia, INMET. A redação de Lucile Araújo, da agência Rádio Gov, em Brasília, Vladimir Filipim.
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4: Um forte terremoto atingiu o Japão na madrugada de domingo, com o epicentro ao norte de Tóquio, de acordo com a NHK, a rede de comunicação pública do país. O tremor teria deixado ao menos 10 pessoas feridas. O terremoto, de magnitude 5.9, teve seu epicentro no sul da província de Ibaraki, com foco estimado a 68 quilômetros de profundidade. Segundo a Agência de Meteorologia do Japão, não há ameaça de tsunami. Durante o terremoto foram registradas ondas sísmicas que poderiam causar oscilações em prédios altos da região de Tóquio. Operadores das usinas nucleares Tokai 2, em Ibaraki, e Fukushima 1, declararam que não foram registradas anomalias nas instalações e que os níveis de radiação seguem inalterados. Com informações da NHK, da Rádio Agência Nacional em São Paulo, Eliane Gonçalves.
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0: Provinciais e territoriais, a suspensão das negociações comerciais com os Estados Unidos. As tarifas canadenses passam a valer no dia 8 de setembro. Segundo o Canadá, foram 18 meses de tentativas para alcançar um acordo comercial. Do outro lado, os Estados Unidos foram os primeiros a impor tarifas de 50% a partir também desse sábado, sobre aproximadamente 28 bilhões de dólares em produtos canadenses. Os Estados Unidos tiveram um déficit comercial de mais de 7 bilhões de dólares com o Canadá no mês de junho. Entretanto, no acumulado do ano, o déficit caiu 33% em relação ao período anterior. Da Rádio Nacional em São Luís, Gabriel Correa.
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2: O Ministério do Desenvolvimento, Indústria, Comércio e Serviços informou em nota que deve se reunir na próxima semana com o escritório do representante comercial dos Estados Unidos para retomar as negociações comerciais entre os dois países. Representantes do Ministério das Relações Exteriores também devem participar da reunião. Segundo a pasta, a data ainda não foi definida, mas a ligação entre os dois presidentes dá indícios de nova oportunidade para buscar soluções para o entrave comercial. Lula destacou na conversa que as tarifas prejudicam os dois países e defendeu o diálogo para manter a relação comercial com o país norte-americano. Trump acenou de forma positiva para a retomada das negociações entre as equipes dos dois governos. Da Rádio Nacional em São Paulo, Sara
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3: Mais de 6 mil celulares foram recuperados pela Operação Última Chamada, de acordo com dados divulgados nesta quarta-feira pelo Ministério da Justiça e Segurança Pública. A operação ocorreu em todo o país e envolveu polícias estaduais com a coordenação do Ministério. A ação recuperou celulares roubados ou furtados e combateu os crimes de receptação e venda desses aparelhos. As ações foram realizadas com base nas informações do Banco Nacional de Celulares com Restrição. Além da recuperação e devolução, a operação registrou mais de 200 fiscalizações, cerca de 100 prisões em flagrante e mais de 33 mil notificações enviadas. Essas notificações são enviadas a quem estiver usando um celular roubado para devolvê-lo. Experiências com bons resultados no Piauí e no Amazonas que serão levadas para outros estados, como explicou o secretário nacional de Segurança Pública, Chico Lucas.
4: O estado do Amazonas do Piauí tem o maior índice de restituição. Lá é mais de 50% das pessoas que recebem as notificações, elas devolvem espontaneamente o celular, porque elas sabem que podem ser alvo de uma busca e apreensão quem não responde a notificação espontaneamente. Já em outros estados, esse índice cai para 20, 30%. Então, é nesse sentido que a gente está transmitindo e transferindo a tecnologia de envio de mensagem, de pedidos de inquérito, de fiscalização.
3: A quantidade de avisos de roubo e furto de celulares caiu 4,5% no primeiro trimestre do ano, em comparação ao mesmo período do ano passado, ficando em pouco mais de 215 mil registros, segundo o Ministério da Justiça. Nos presídios, a Operação Multi apreendeu mais de 2.200 aparelhos nas fases nacionais e locais. Da Rádio Nacional em Brasília, Gabriel Brum.
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5: Previsão do tempo para segunda-feira, 24 de agosto de 2026. Região Sudeste, em São Paulo, capital, céu com muitas nuvens nesta segunda-feira. Os termômetros registram mínima de 12 e máxima de 18 graus. Umidade relativa do ar vai de 90% a 70%. A cidade de Sacramento, em Minas Gerais, tem previsão de céu com poucas nuvens no dia do aniversário. Temperatura mínima de 18 e máxima de 34 graus. Umidade relativa do ar é de 70 a 20%. Você ouviu a previsão do tempo para esta segunda-feira, 24 de agosto de 2026, com informações do IBGE Cidades e do Instituto Nacional de Meteorologia INMET. A redação de Lucile Araújo, da Agência Rádio Gov em Brasília, Vladimir Filipim.

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1: O ministro Alexandre de Moraes, do Supremo Tribunal Federal, determinou a cassação da aposentadoria do ex-diretor da Polícia Rodoviária Federal, Silvinei Vasques. No ano passado, Silvinei foi condenado pelo Supremo a 24 anos e 6 meses de prisão por envolvimento na tentativa de golpe de Estado no governo Jair Bolsonaro. O STF determinou também a perda do cargo público. O ex-diretor foi acusado de realizar blitz para barrar o deslocamento de eleitores do presidente Lula em rodovias do Nordeste durante as eleições de 2022. A defesa de Silvinei nega as acusações. O ex-diretor havia se aposentado aos 47 anos em 2022, antes da condenação no Supremo. Na decisão divulgada nesta sexta-feira, o ministro Alexandre de Moraes afirmou que a perda de cargo público imposta pelo STF alcança os inativos, resultando na cassação da aposentadoria. O ministro determinou o envio do despacho à Advocacia-Geral da União para o cumprimento imediato da perda do cargo público. Com informações da Agência Brasil, da Rádio Nacional em Brasília.
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2: A Justiça Federal do DF suspendeu resolução do Conselho Federal de Odontologia, o CFO, que reconhecia o procedimento de harmonização orofacial como especialidade odontológica. A suspensão foi determinada pelo Tribunal Regional Federal da Primeira Região após recurso protocolado pelo CFM, o Conselho Federal de Medicina. Para o CFM, a resolução do CFO ultrapassou os limites legais de atuação da odontologia. Por outro lado, o Conselho Federal de Odontologia reafirmou que a harmonização orofacial está dentro das atribuições da categoria e que vai recorrer da decisão. O CFO também recomendou que os dentistas mantenham suas atividades enquanto a entidade contesta a decisão na Justiça. Com informações da Agência Brasil, da Rádio Nacional em Brasília, Daniela Longuinho.
3: 8 horas e 45 minutos.
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2: O Tribunal Superior Eleitoral determinou nesta quinta-feira que o candidato à presidência da República, Pablo Marçal, do PRTB, está impedido de acessar os recursos do fundo de campanha e do fundo partidário. Ele também está proibido de participar de debates e de fazer propaganda eleitoral gratuita no rádio e na televisão. A decisão, por unanimidade, veio após requerimento de urgência do Ministério Público Eleitoral, que afirma que a candidatura não preenche os requisitos de prova de filiação ao PRTB dentro do prazo legal, uma vez que Pablo Marçal estava filiado à União Brasil em 4 de abril, 6 meses antes do primeiro turno do pleito deste ano. Pablo Marçal protocolou o registro de sua candidatura ao posto mais alto do Poder Executivo pelo PRTB no limite do prazo, em 15 de agosto, depois de conseguir decisão favorável em primeira instância para filiação à legenda com data retroativa. Na decisão desta quinta-feira, o TSE determinou que o comunicador e blogueiro não poderá promover nenhuma ação como candidato até a deliberação do mérito do requerimento de registro de sua candidatura à presidência da República, o que acontecerá em breve. O colegiado acompanhou integralmente o voto da relatora, ministra Estela Aranha, que avalia que a candidatura de Marçal não respeitou os requisitos obrigatórios exigidos na jurisprudência do TSE.
4: A demora entre a alegada regularização administrativa do acesso do partido ao sistema filio e o ajuizamento do pedido judicial de regularização de filiação constitui circunstância adicional que enfraquece a plausibilidade da versão apresentada pelo candidato. O perigo do dano está caracterizado pelo risco da utilização de recursos públicos de meios de propaganda eleitoral em benefício de candidatura que, em análise sumária, mostra-se juridicamente inviável, notadamente pela provável ausência de condição de elegibilidade.
2: Além disso, Pablo Marçal está inelegível até 2032, após condenação por promover concursos de cortes de vídeos com ofertas de prêmios para disseminação de conteúdo eleitoral durante o pleito de 2024. Durante o julgamento do processo sobre o registro da candidatura, os ministros do TSE ouvirão as partes envolvidas, resguardando a garantia do contraditório e da ampla defesa. Da Rádio Nacional em Brasília, Daniela Longuinho.
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5: Operação em Mato Grosso e Rondônia combate esquema de mineração ilegal de ouro que teria movimentado ao menos 20 milhões de reais. São cumpridos nesta terça-feira 10 mandados de busca e apreensão e um de prisão preventiva. A investigação foi realizada pela Receita Federal, Polícia Federal e Ministério Público Federal. Só um dos núcleos financeiros movimentou mais de 20 milhões de reais entre 2022 e 2025. Além disso, os investigadores encontraram mais de 3 milhões e meio de reais repassados por instituições de pagamento e empresas de serviços digitais para esconder a origem do dinheiro. De acordo com a investigação, o ouro era comprado de garimpeiros ilegais e passava por vários níveis da cadeia econômica até chegar a empresas ou entidades formalizadas. Nesse caminho, cooperativas seriam utilizadas para disfarçar o crime. O esquema de mineração ilegal contava com uma estrutura complexa, com escavadeiras hidráulicas, caminhões prancha, combustível, peças, oficinas e transporte de equipamentos. Fiscais encontraram na terra indígena Sararé, nas cidades de Pontes e Lacerda, no Mato Grosso, uma escavadeira hidráulica pertencente a uma das empresas investigadas. O equipamento era usado no garimpo ilegal. Ele foi apreendido e destruído no local e uma multa de 3 milhões de reais aplicada. Da Rádio Nacional em Brasília, Gabriel Brum.
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6: Saudações cidadãs a todas as mulheres do Brasil que com toda certeza devem estar com a gargalhada mais gostosa, se sentindo vitoriosas. E isso porque o STF, Supremo Tribunal Federal, acabou de ampliar o alcance da Lei Maria da Penha. É.

0: Pois é, quando a justiça se faz frente a um desafio do tamanho do mundo, que é o enfrentamento da violência doméstica como as mulheres, a gente tem mais a se sentir vitoriosa, como na música do Ivan. Agora, com um sorriso nos lábios, a gente recebe aqui a doutora Isabelle Duarte. Ela é presidenta da Comissão de Combate à Violência Doméstica e Familiar da OAB do Distrito Federal. Seja muito bem-vinda ao nosso Viva Maria, doutora Isabelle.
1: Obrigada, Mara. Que importante estar aqui hoje para falar sobre esse tema que importa, né, para todas as mulheres do Brasil.
0: Ah, sem dúvidas, né? Demorou, mas chegou a hora, né?
1: Sim.
0: E essa decisão do STF coroa os 20 anos da Lei Maria da Penha, que nós comemoramos desde o começo desse agosto lilás, né? Estamos ainda no dia 21, mas já dá para a gente celebrar essas conquistas. Agora, a ampliação, ela é muito variada, né? Eu queria que a doutora Isabelle elencasse os principais pontos.
1: Então, agora, todo tipo de violência baseada no gênero cometida em face das mulheres poderá sofrer aí a incidência da Lei Maria da Penha e das medidas protetivas, ou seja, uma mulher que sofre uma ameaça, que sofre uma perseguição no seu ambiente de trabalho, no seu ambiente de estudo, por exemplo, por parte de uma pessoa que não faz parte do seu círculo familiar, do seu círculo afetivo, do seu círculo doméstico, ela poderá sim pedir as medidas cautelares da Lei Maria da Penha para protegê-la.
0: Pois é, e cabe lembrar que quando a Lei Maria da Penha foi sancionada, ela se limitava à violência doméstica, né? Ela foi criada para esse enfrentamento. Pouco a pouco, ao longo desses 20 anos, ela sofreu algumas modificações, né? Mas, sem dúvida, essa ampliação faz toda a diferença, até na política, não é?
1: Exatamente. Então, essas medidas protetivas também vão poder agora ser aplicadas para as mulheres que sofrem a violência política de gênero, né? Mulheres candidatas, mulheres que já têm mandato eletivo, se elas sofrem perseguições que são empecilho aí para o exercício desse mandato eletivo, elas vão poder pedir as medidas protetivas da Lei Maria da Penha.
0: Pois é. Agora, eu queria que você avaliasse o julgamento. Como é que foi que a ampliação da lei conseguiu essa unanimidade?
1: Então, na verdade, esse julgamento, Mara, foi a concretização realmente de um entendimento que existe hoje de que a violência contra as mulheres, no geral, ela precisa ser combatida. Na verdade, era uma obrigação do Brasil desde o ano de 1994, né? Nós tivemos um tratado internacional que foi a Convenção de Belém do Pará, que ele foi assinado pelo Brasil e por outros países com o intuito de combater todas as formas de violência contra a mulher, não apenas a violência doméstica. E foi isso que o STF fez na data de antes de ontem. E aí interpretou a Lei Maria da Penha com base nesse tratado internacional e na Constituição Federal. Então, na verdade, essa decisão, ela muda os rumos dessa proteção à mulher, desse combate à violência de gênero e, com certeza, representa um grande avanço para nós mulheres.
0: E vale aqui destacarmos o que disse a ministra Carmen, né? A única mulher à frente dessa corte, né? Então, ela disse que a lei foi feita para proteger a mulher em qualquer lugar. E a gente só tem é que aplaudir, né, ministra Carmen Lúcia, porque ela está sempre com muita lucidez a favor justamente da justiça e do direito, né? Que é para isso que a gente luta há tantos anos. Então, e agora? Podemos dizer que não falta mais nada?
1: Ah, não, ainda falta muita coisa, Mara. Isso com certeza foi mais um passo, né, positivo que nós demos, principalmente para conscientizar, para educar a população brasileira, porque é justamente como a ministra Carmen também destacou nesse julgamento. O problema da violência de gênero, ele é um problema estrutural, né, que exige aí ainda muito trabalho, porque a fonte dele é justamente a crença de que existe existe uma subordinação das mulheres em relação aos homens. Por isso que essas medidas agora vão ser estendidas, não é? Porque essa proteção, ela não é necessária apenas no vínculo afetivo, ela é necessária no geral para a população brasileira. E temos um longo caminho pela frente, mas eu posso dizer com orgulho que o STF levantou essa discussão de uma forma muito produtiva e muito promissora.
0: Agora resta-nos saber se a gente pode colocar um ponto final ou se ainda existe possibilidade dessa decisão ser questionada em alguma instância.
1: Não, na realidade, o único recurso que cabe ainda seria um embargo de declaração, que são bem restritos, né? Não haveria mudança aí no mérito da decisão. E a partir do seu trânsito em julgado, ela passa a ser obrigatória para todos os tribunais brasileiros.
0: E daqui a quanto tempo isso acontece? É demorado o processo?
1: Não, não é demorado, né? A partir da publicação da decisão, o prazo dos embargos de declaração são de 5 dias e se não houver oposição, a decisão transita em julgado. Se houver oposição, aí demora mais um pouquinho, porque vai ser pautado novamente, não é? Mas eu acredito que nós estamos mais perto do que longe dessa solução final para esse caso.
0: E só pelo fato dessa decisão ter sido unânime, não é? Isso ganha uma relevância muito especial, não é?
1: Com certeza. Isso aí demonstra uma maturidade também da corte em discutir e entender realmente a violência de gênero como um problema a ser combatido no Brasil.
0: E gostaríamos, por fim, só de saber como é que ficam os insultos, as violências cometidas nesse período eleitoral, principalmente nas redes sociais, contra eventuais candidaturas.
1: Então, a violência política de gênero já é, né, um crime previsto no Código Penal e agora abrangido aí também nessas medidas cautelares. Então, se houver, né, por acaso, o cometimento de algum ato de ameaça, de perseguição a essas mulheres candidatas, elas vão poder reportar no ambiente policial, elas vão poder ter toda a proteção devida e a persecução penal, obviamente, né, no inquérito policial em relação ao crime em si, que é um procedimento apartado do procedimento de medida protetiva.
0: Então, por tudo isso, as urnas cidadãs, né, e vamos esperar que essa lei seja aplicada não só nas eleições de outubro contra a violência política, mas em todas as instâncias da vida das mulheres do Brasil em sociedade. Agradecemos muitíssimo a deferência da entrevista da doutora Isabelle Duarte, ela que é presidenta da Comissão de Combate à Violência Doméstica e Familiar da OAB do Distrito Federal, e esperamos aqui muitas outras oportunidades de celebrarmos a justiça, porque é dela que depende de uma forma muito intrínseca o nosso estado de felicidade, né?
1: É isso aí, Mara. Muito obrigada pela oportunidade.
0: Nós aqui agradecemos. Viva a doutora Isabelle. Gostaria de saudar igualmente do coletivo da Comissão de Combate à Violência Doméstica e Familiar da OABDF, né? São mulheres muito valorosas. E, finalmente, a nossa Maria da Penha, a nossa lei maior e as notáveis igualmente, né? Então, viva Maria!
1: Viva!
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3: Previsão do tempo para segunda-feira, 24 de agosto de 2026. Região Sul, em Curitiba, Paraná, dia mais frio com tendência a acumular nuvens ao longo do dia. Os termômetros registram mínima de 9 e máxima de 15 graus. A umidade relativa do ar fica entre 90% e 50%. Florianópolis, em Santa Catarina, tem céu nublado. Termômetros registrando mínima de 11 e máxima de 16 graus. anos. Umidade relativa do ar oscila entre 75% e 55%. Você ouviu a previsão do tempo para esta segunda-feira, 24 de agosto de 2026, com informações do IBGE Cidades e do Instituto Nacional de Meteorologia INMET. A redação de Lucile Araújo, da Agência Rádio Gov em Brasília, Vladimir Filipim.

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0: Previsão do tempo para segunda-feira, 24 de agosto de 2026. Região Centro-Oeste. Em Brasília, a previsão é de céu com poucas nuvens. Os termômetros da capital federal marcam mínima de 20 e máxima de 31 graus. Umidade relativa do ar gira em torno de 65 a 25%. Cuiabá e Mato Grosso têm poucas nuvens no céu. Temperatura mínima de 22 e máxima de 35 graus. A umidade relativa do ar vai de 65 a 35%. Região Nordeste. Em João Pessoa, a previsão é de muitas nuvens no céu, com chuva isolada nesta segunda-feira. Temperatura mínima na capital paraibana é de 24 e a máxima 30 graus nas horas mais quentes do dia. A umidade do ar é de 90 a 60%. Ubajara, no Ceará, canta parabéns com poucas nuvens no céu. Temperatura mínima é de 19 e a máxima 35 graus. A umidade relativa do ar é de 90 a 30%. Região Norte. Em Porto Velho, Rondônia, predomina o céu encoberto. Temperatura mínima é de 23 e a máxima de 39 graus. A umidade do ar é de 70 a 20%. Manaus, no Amazonas, tem previsão de céu cheio de nuvens. Temperatura mínima de 26 e a máxima de 36 graus. Umidade do ar varia de 92 a 50%. Região Sudeste. Em São Paulo, capital, céu com muitas nuvens nesta segunda-feira. Os termômetros registram mínima de 12 e máxima de 18 graus. Umidade relativa do ar vai de 90% a 70%. A cidade de Sacramento, em Minas Gerais, tem previsão de céu com poucas nuvens no dia do aniversário. Temperatura mínima de 18 e máxima de 34 graus. Umidade relativa do ar é de 70 a 20%. Região Sul. Em Curitiba, Paraná, dia mais frio com tendência a acumular nuvens ao longo do dia. Os termômetros registram mínima de 9 e máxima de 15 graus. A umidade relativa do ar fica entre 90 e 50%. Florianópolis, em Santa Catarina, tem céu nublado. Termômetros registrando mínima de 11 e máxima de 16 graus. Umidade relativa do ar oscila entre 75% e 55%. Você ouviu a previsão do tempo para esta segunda-feira, 24 de agosto de 2026, com informações do IBGE Cidades e do Instituto Nacional de Meteorologia, INMET. A redação de Lucile Araújo, da agência Rádio Gov, em Brasília, Vladimir Filipim.
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2: Seca no norte, chuvas no sul, ventos fortes e ciclones no sudeste. É o Super El Niño batendo as portas, uma oscilação climática que pode ser a mais forte que já enfrentamos. Isso tudo tem a ver com a temperatura da Terra, e quem controla essa temperatura é o oceano. O diretor de pesquisa e inovação do Instituto Nacional de Pesquisas Oceânicas, Andrei Polejak, deu o panorama.
3: O monitoramento dos El Niños é feito olhando a temperatura da água no Pacífico Sul, ali na frente da Costa Rica, etc. E aparentemente esse ano ele tem aumentado muito a temperatura, num nível que ele pode chegar super forte, que é o maior nível que a gente já tem. E algo semelhante a isso não acontece há muitos anos. Então as consequências que a gente já teve no passado recente é de muita seca na região norte, enxurradas e com potencial de inundação na região sul, mas ainda não podemos determinar o que de fato vai acontecer.
2: A previsão é de que esse fenômeno dure até o outono, mas ainda não se pode cravar se o cenário futuro é de piora ou se os fenômenos extremos serão mais frequentes. Mas o professor Ricardo Camargo, do Instituto de Astronomia e Geofísica e Ciências Atmosféricas da USP, que é a Universidade de São Paulo, diz que não dá para se pensar em melhora.
4: Se a gente der uma de roteirista e olhar os capítulos anteriores do que nós já
1: experimentamos, né? Desde a era satelital dos anos 80, que os fenômenos El Niño estão sendo bem monitorados, dá para imaginar que a situação que está por vir não deve ser melhor ou menos grave do que todas as que nós já enfrentamos.
2: E um outro detalhe dado pelo professor, sabia que a expressão super El Niño não existe tecnicamente? Pois é, essa é uma terminologia que tem sido usada por conta justamente do calor e dessa regulação de temperatura. O fato é que os impactos do Super El Niño estão em discussão no mundo todo. Aqui no Brasil, inclusive, a ANEEL, que é a Agência Nacional de Energia Elétrica, debate formas de fortalecer o sistema elétrico com a possibilidade de antecipação de estoque de combustível na região norte. Da Rádio Nacional em Brasília, Priscila Mazenotti.
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5: O número de feminicídios, ou seja, o assassinato de mulheres por razões de gênero, a maioria por violência doméstica ou ódio, caiu 13,2% nos primeiros 7 meses do ano em relação ao mesmo período de 2025. Foram 848 mulheres vítimas desse crime até julho deste ano, de acordo com dados divulgados nesta sexta-feira pelo Ministério da Justiça e Segurança Pública. São 4 meses de queda da média móvel. Ela atingiu o pico de 141 vítimas em março, depois de altas seguidas, pelo menos desde setembro. Então o índice começou a cair e chegou a 119 em julho. A região Nordeste liderou a redução nos 7 meses, seguida por Sudeste e Norte. Por outro lado, Sul e Centro-Oeste tiveram um aumento. 14 estados registraram menos casos desse crime. Rondônia e Piauí lideraram, reduzindo em mais da metade os números. Rondônia caiu de 17 para 6 casos e Piauí de 28 para 12. Entre os 11 estados em que os feminicídios aumentaram, destaque preocupante para Sergipe, onde o número quase dobrou, sendo de 7 casos no ano passado para 13 agora. Goiás e Amazonas também registraram mais assassinatos de mulheres. Da Rádio Nacional em Brasília, Gabriel Brum.
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6: O edifício Docas André Rebouças, localizado na Pequena África, zona portuária do Rio de Janeiro, foi palco nesta terça-feira de uma celebração voltada ao Centro de Interpretação da Herança Africana do Cais do Valongo. O evento reuniu autoridades, movimentos sociais e instituições de preservação da memória afro-brasileira. Presente na cerimônia, a ministra da Cultura, Margarete Menezes, destacou que a iniciativa é um marco na valorização da história da população negra e no reconhecimento de uma trajetória moldada por resistência e superação.
7: Há algum tempo vem sendo olhado nessa ação de reparação a necessidade dessa memória, uma construção dessa magnitude, e isso com certeza é um ato de reparação a partir do momento que aqui vai trazer um equipamento para o povo brasileiro, uma contribuição imensa que é a contribuição do engenheiro André Rebouças e o levantar dessa memória. Aqui também terá um centro de memória, centro de pesquisa, afinal mais da metade da população se identifica como negro, como afro-brasileiro, e tudo isso vai só engrandecer e fortalecer essa história.
6: Segundo a ministra, a criação do espaço fortalece a identidade de milhões de brasileiros que se reconhecem como negros ou afro-brasileiros. O local também vai abrigar um centro de memória e de pesquisa, ampliando o acesso ao conhecimento sobre a contribuição da população negra para a formação do país. O encontro desta terça foi promovido pelas organizações da sociedade civil que integram o comitê gestor do sítio arqueológico Cais do Valongo. Redescoberto em 2011, durante as obras de revitalização da região portuária, o Cais do Valongo recebeu em 2017 o título de Patrimônio Mundial da Humanidade pela Unesco. O reconhecimento internacional destaca a importância histórica do local, por onde passaram mais de 1 milhão de africanos escravizados entre os séculos XVIII e XIX. Além do Cais do Valongo, a área conhecida como Pequena África reúne outros marcos da cultura e da resistência negra no Rio de Janeiro, como a Pedra do Sal e o Cemitério dos Pretos Novos, sítio arqueológico descoberto em 1996. A iniciativa reforça a preservação da memória afro-brasileira e ajuda a manter viva uma parte fundamental da história do país. Da Rádio Nacional, no Rio de Janeiro, Tatiana Alves.
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2: 1.035.647. Esse é o total de registros recebidos pelo Ligue 180 nos primeiros 7 meses do ano. E aí estamos falando de pedidos de informações, denúncias e orientações só de janeiro a julho deste ano, o que representa 95% de tudo que chegou no Ligue 180 no ano passado, o que dá mais de 4.800 atendimentos por dia. Analisando agora suas denúncias, os dados mostram um total de 98.705 até julho deste ano. 35% delas são de violência psicológica, que é aquela do controle, da humilhação, aquela que diminui a mulher e afeta a autoestima. Depois vem a violência doméstica, a da Maria da Penha, seguida pela física, moral, patrimonial e sexual. São Paulo lidera 106.500 registros. Depois vem Rio de Janeiro e Minas Gerais. A Amanda Oliveira, que é do ODARA, Instituto da Mulher Negra, comenta.
8: Isso tudo nos retrata um caminho, né, que parte desde as lesões, das ameaças, até chegar no fato do feminicídio em si. Então, os últimos dados, eles nos retratam que a necessidade da prevenção é muito importante na perspectiva de tentar garantir, para além da questão da proteção, tentar garantir uma incidência na prevenção da violência doméstica, familiar e do feminicídio.
2: Onde acontece essa violência, segundo as denúncias? Em primeiro lugar, na casa da vítima. Depois, na casa da vítima e do agressor. Por exemplo, quando é um casal, o agressor mora lá. Aliás, mais de um terço das agressões é cometida pelo companheiro ou ex-companheiro. E quem é essa vítima? Os dados mostram que ela é, em sua grande maioria, preta e parda, mais de 40 mil do total, e de baixa renda, 70%, ou seja, 69.200 mulheres não têm renda ou ganham até 2 salários mínimos. A Amanda Oliveira, do Instituto Mulher Negra, explica.
8: As mulheres negras são as mulheres que mais morrem por feminicídio no Brasil, são as mulheres que são mais atravessadas por essas violências, e isso se dá a partir de um contexto construído historicamente, que é um contexto que sustenta tanto a violência de gênero no Brasil, a partir de um espaço, de uma sociedade extremamente machista e patriarcal, que sustenta uma perspectiva de inferioridade das mulheres, mas também que se sustenta em cima de uma violência que é destacada pela raça.
2: Mas os dados mostram também que as próprias mulheres são as responsáveis pelas denúncias. 67% são feitas por elas. E aí sempre vale a pena reforçar o número 180. Diz que 180 de qualquer telefone para denunciar, pedir orientação ou para saber dos direitos de nós, mulheres. Da Rádio Nacional em Brasília, Priscila Mazenotti.
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9: Com a chegada do verão amazônico, as previsões para a estiagem deste ano começam a se confirmar. A Defesa Civil do Amazonas decretou situação de alerta para 15 municípios, a maioria deles localizados na região sul do estado. No município de Envira, a cerca de 1.208 quilômetros de Manaus, a moradora Salete Pedrosa destaca os efeitos da vazante. Produtos que antes chegavam pelo rio, agora estão sendo transportados pelas estradas. Mas mesmo assim, a população ainda enfrenta dificuldades por causa das condições das vias.
10: A trancos e o barranco eles estão trazendo assim mesmo, porque pelo rio não está dando ainda não. Nem de baixo, de Irunepé, nem do rio Tarauacá, Feijó, não está dando não. Ainda está muito, muito, muito seco.
9: Até o momento, 6 municípios do Amazonas estão em situação de atenção, enquanto 41 continuam em situação de normalidade. De acordo com o secretário da Defesa Civil do Amazonas, Coronel Mauro Freire, o órgão já vem adotando medidas antecipadas para reduzir os impactos da estiagem.
11: Somente em 2026, já enviamos 152 kits de purificadores de água do projeto Água Boa para 24 municípios, garantindo assim acesso à água potável e principalmente às comunidades ribeirinhas. Também já foram enviadas 33 mil cestas básicas, equivalente a 759 toneladas de ajuda humanitária, reforçando o apoio às famílias afetadas por eventos hidrológicos.
9: Nesta semana, o município de Humaitá decretou situação de emergência por causa da seca do Rio Madeira, que chegou a 12 metros e 49 centímetros. Com o decreto, a prefeitura pode solicitar recursos do governo federal para garantir a continuidade dos serviços essenciais da região. Da rede de rádio Encontro das Águas, Alfredo Azeli, para a Rádio Nacional.
12: 12 horas e 16 minutos.
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0: Previsão do tempo para segunda-feira, 24 de agosto de 2026. Região Centro-Oeste. Em Brasília, a previsão é de céu com poucas nuvens. Os termômetros da capital federal marcam mínima de 20 e máxima de 31 graus. Umidade relativa do ar gira em torno de 65 a 25%. Cuiabá e Mato Grosso têm poucas nuvens no céu. Temperatura mínima de 22 e máxima de 35 graus. A umidade relativa do ar vai de 65 a 35%. Você ouviu a previsão do tempo para esta segunda-feira, 24 de agosto de 2026, com informações do IBGE Cidades e do Instituto Nacional de Meteorologia INMET. A redação de Lucile Araújo, da agência Rádio Gov em Brasília, Vladimir Filipim.
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14: O sistema de pagamentos PIX registrou instabilidade na manhã desse domingo. O problema afetou transferências e pagamentos em tempo real e gerou milhares de reclamações. Em nota, o Banco Central, administrador do PIX, confirmou a instabilidade, mas informou que os sistemas foram restabelecidos ainda pela manhã, sem registrar novos contratempos. Segundo a plataforma Down Detector, que monitora interrupções em serviços digitais, houve um aumento simultâneo de reclamações em pelo menos 12 instituições financeiras, o que afetou consumidores e comerciantes em todo o país. O problema começou a ser perceptível às 6h50 da manhã e em cerca de 3 horas foram registradas quase 14 mil ocorrências. Com informações da Agência Brasil, da Rádio Agência Nacional em São Paulo, Eliane.
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15: A Receita Federal libera nesta segunda-feira a consulta ao quarto lote da restituição do Imposto de Renda da Pessoa Física, referente a agosto de 2026. O crédito bancário será realizado em 31 de agosto. O valor total desta restituição passa de R$1,2 bilhão. A consulta ao lote pode ser feita a partir das 9 horas da manhã na página gov.br/receitafederal, clicando em Meu Imposto de Renda e depois em Consultar Minha Restituição. Também é possível consultar pelo aplicativo da Receita Federal para tablets e smartphones. O pagamento é feito somente na conta do titular da declaração. Caso haja erro nos dados bancários, a Receita oferece reagendamento pelo Banco do Brasil em prazo que vai até um ano após a primeira tentativa de crédito. Esse quarto lote contempla mais de 500 mil restituições, inclusive residuais de exercícios anteriores. Elas são de contribuintes prioritários e não prioritários. salários. Quase 57% do valor total vão para contribuintes com prioridade legal, como professores, idosos acima de 60 anos e pessoas com deficiência ou doença grave. Da Rádio Nacional em Brasília, Osama.
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17: O navio plataforma da Petrobras, Alexandre de Gusmão, atingiu a produção máxima no pré-sal com a extração de 180 mil barris diários de petróleo. Segundo a Petrobras, atingir a meta fixada mostra que está sendo seguida uma trajetória firme de aumento da eficiência operacional. Para a diretora de Engenharia, Tecnologia e Inovação da companhia, Renata Baruzzi, o resultado mostra a capacidade da estatal de superar desafios técnicos no pré-sal. Localizado a 180 quilômetros da costa do Rio de Janeiro, o Campo de Mero é o terceiro maior produtor de petróleo e gás do Brasil, atrás apenas de Búzios e Tupi, ambos situados na Bacia de Santos. O Campo de Mero tem 2.100 metros de profundidade, sendo classificado como de águas ultraprofundas. Além do navio Alexandre de Gusmão, operam no Campo de Mero os navios plataforma Pioneiro de Libra, Guanabara, Sepetiba e Marechal Duque de Caxias. Da Rádio Nacional em Brasília, Ana
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17: Lúcia Calça.
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18: O Comitê Estadual de Enfrentamento dos Efeitos do El Niño reuniu-se nesta quinta-feira com representantes dos municípios fluminenses para alinhar ações de prevenção, preparação e resposta aos impactos do fenômeno climático. O encontro ocorreu no campus da Universidade do Estado do Rio de Janeiro, UERJ, na zona norte da capital. Na reunião, o secretário de Agricultura do Estado, Ricardo Mansur, destacou que as ações contarão com mais de 1.200 colaboradores, entre técnicos, pesquisadores e pessoal de apoio. Segundo ele, esses profissionais atuarão em áreas estratégicas para minimizar os impactos no meio rural, setor que deve ser o mais afetado.
19: Considerando que os eventos que estão mais ou menos previstos, em se tratando de seca, em se tratando de ventania, e incêndios, será talvez mais afetado. E para isso, a nossa capilaridade, já que estamos presentes no estado inteiro, talvez seja fundamental não só na captura de informações sobre o que vem ocorrendo, como também na difusão de informações, de mensagens que precisam chegar com relativa urgência no meio rural.
18: O secretário de Meio Ambiente, Rodrigo Mascarenhas, defendeu o foco no fornecimento de água, controle de cheias e prevenção a incêndios florestais, além de melhorias estruturais em escolas situadas em áreas de risco.
20: Temos um outro grande vertente de atuação da Secretaria, que é pensar a adaptação, como se fala no jargão de governança, os planos de mais médio e longo prazo, apontar quais são as fragilidades, apontar, por exemplo, que escolas do Estado merecem ser reformadas porque estão em áreas passíveis de inundação.
18: O governo do estado montou também uma agenda de treinamentos e encontros com equipes dos 92 municípios. Já na próxima semana, serão realizadas oficinas presenciais para profissionais da vigilância em saúde e da atenção primária. Além disso, serão distribuídas cartilhas com orientações para gestores, moradores e equipes de proteção animal. No mês que vem, a programação continua com capacitações para ajudar os municípios a elaborar e atualizar os planos de contingência, além de um treinamento voltado ao planejamento de recursos para ações de proteção e defesa civil. Outra atividade prevista é uma oficina prática sobre o mapeamento das chamadas ilhas de calor urbanas, que vai auxiliar as cidades a identificar áreas mais afetadas pelas altas temperaturas e a planejar medidas para reduzir os impactos do calor. Uma previsão divulgada nesta semana pela Administração Nacional Oceânica e Atmosférica dos Estados Unidos indica um cenário de aquecimento das águas do Pacífico com probabilidade igual ou superior a 90% de ocorrência de um El Niño muito forte a partir de setembro. No Brasil, o El Niño deve trazer mudanças climáticas significativas em diversas regiões. Conforme boletim de órgãos federais de monitoramento do clima e desastres naturais, o fenômeno deve continuar ativo pelo menos até o início de 2027. Da Rádio Nacional no Rio de Janeiro, Tatiana Alves.
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0: Previsão do tempo para segunda-feira, 24 de agosto de 2026. Região Nordeste. Em João Pessoa, a previsão é de muitas nuvens no céu, com chuva isolada nesta segunda-feira. Temperatura mínima na capital paraibana é de 24 e a máxima 30 graus nas horas mais quentes do dia. A umidade do ar é de 90% a 60%. Ubajara, no Ceará, canta parabéns com poucas nuvens no céu. Temperatura mínima é de 19 e a máxima 35 graus. A umidade relativa do ar é de 90% a 30%. Você ouviu a previsão do tempo para esta segunda-feira, 24 de agosto de 2026, com informações do IBGE Cidades e do Instituto Nacional de Meteorologia, INMET. A redação de Lucile Araújo, da agência Rádio Gov, em Brasília, Vladimir Filipim.
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21: O tempo até segunda-feira será marcado por calor intenso e baixa umidade na maior parte do Brasil, além de frio e geada no sul e sudeste e chuvas no norte. Neste sábado, o alerta do INMET é laranja para a região central. A umidade relativa do ar pode variar entre 12% e 30% em 15 estados e no Distrito Federal. Os destaques são o sudeste do Amazonas, sul do Pará, norte e leste de Mato Grosso, noroeste de Goiás e oeste da Bahia. Enquanto isso, o frio e as geadas atingem o sul, as serras do sudeste e parte do centro-oeste. A massa de ar frio mantém as temperaturas baixas na região, com previsão de geada na madrugada e nevoeiro ao amanhecer. As mínimas ficam entre 0 e 3 graus em cidades do Rio Grande do Sul e de Santa Catarina. Ainda neste sábado, chuvas e fortes rajadas de vento atingem áreas do Amazonas, Roraima e Pará, alcançando também o litoral do sudeste, do nordeste e o leste de Minas Gerais. E até segunda-feira, ventos de até 60 km por hora podem chegar ao litoral da Paraíba, Rio Grande do Norte, Ceará, Pernambuco e Piauí. Da Rádio Nacional em Brasília, Renato Ribeiro.
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22: Mais de 3 milhões de beneficiários de programas sociais foram bloqueados de sites de apostas. A restrição se aplica aos inscritos no Bolsa Família, no programa de renegociação de dívidas, no benefício de prestação continuada e no FIES. A medida, que passou a valer em outubro do ano passado, atende a uma decisão do STF, Supremo Tribunal Federal, que busca proteger os recursos voltados à proteção social e à recuperação financeira. O sistema de gestão de apostas processa em torno de 500 milhão de registros por dia e conta com mais de 5 milhões de arquivos em sua base. O bloqueio dos cadastros é feito de forma automática dentro do sistema de gestão de apostas, plataforma desenvolvida pelo Ministério da Fazenda, que permite a regulação, o monitoramento e a fiscalização das apostas no Brasil. O chamado módulo Impedidos cruza CPFs e, nos casos de conta já existente, a plataforma reforma tem até 3 dias para encerrá-la e o saldo é devolvido ao titular. A restrição se dá sobre o CPF e não considera a origem do valor usado nas apostas. Nenhuma outra penalidade é aplicada ao beneficiário, além do bloqueio. O cumprimento do bloqueio é de responsabilidade da plataforma de apostas e não da pessoa bloqueada. O bloqueio é realizado com o auxílio de uma ferramenta do SERPRO, Serviço Federal de Processamento de Dados. A interface de integração tecnológica, chamada API, conecta as bases de dados dos programas sociais às operadoras autorizadas pela Secretaria de Prêmios e Apostas. A resposta da interface acusa-se a impedimento e o motivo com detalhe da condição do beneficiário. Da Rádio Nacional em São Paulo, Sara Kines.
1: 12 horas e 30 minutos.
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7: O Santuário do Cristo Redentor, que faz a gestão de um dos monumentos mais famosos do mundo, vai começar a compensar o impacto ambiental das visitas recebidas por meio de um acordo internacional. Em 2025, o local recebeu um número recorde de turistas, cerca de 1,5 milhão de pessoas, de acordo com o Santuário. No dia 1º de janeiro do ano passado, foram 20 mil visitantes em um único dia. Fazem parte da estratégia identificação das emissões no dia a dia, o cálculo da captura de carbono pelas áreas de Mata Atlântica no seu entorno e a elaboração de um diagnóstico com ações para reduzir os impactos. Esses dados vão servir de base para um plano de ação climática do monumento, com medidas de curto e médio prazo. Outro acordo assinado nessa sexta-feira foi entre o Santuário e os gestores da atração peruana Machu Picchu. O objetivo é realizar troca de experiências em diversas áreas, como o próprio turismo sustentável, a divulgação conjunta dos dois monumentos e a valorização do patrimônio histórico e cultural. Ainda estão previstas a criação de réplicas dos dois pontos turísticos para exposição e a realização conjunta de campanhas sociais. A iniciativa faz parte de uma série de parcerias realizadas pelo Santuário do Cristo Redentor com países como Portugal, Itália e Espanha. Da Rádio Nacional no Rio de Janeiro, Carolina Pessoa.
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23: A Casa da Mulher Brasileira é uma das principais portas de entrada para mulheres que enfrentam situações de violência. O espaço oferece atendimento completo e humanizado, reunindo diversos serviços especializados em um único local para facilitar o acesso à proteção, à justiça e à garantia de direitos. A proposta é acolher cada mulher de forma respeitosa, priorizando a escuta qualificada, a segurança e o bem-estar. O atendimento também busca evitar que a vítima tenha que reviver sucessivamente episódios de violência, reduzindo a revitimização. Na prática, a Casa da Mulher Brasileira concentra em um só endereço profissionais e instituições responsáveis pelo acolhimento, orientação e proteção das mulheres. Com isso, diminui a necessidade de deslocamentos entre diferentes órgãos e agiliza o acesso aos serviços. Logo no primeiro atendimento, são identificadas as necessidades de cada mulher e feitos os encaminhamentos para os serviços disponíveis na própria unidade ou para outros equipamentos da rede de apoio. Algumas casas da mulher brasileira contam ainda com a Patrulha Maria da Penha, a Ronda Maria da Penha e outros mecanismos de enfrentamento à violência. A integração dos serviços tem como foco ampliar a proteção, garantir segurança e fortalecer a autonomia das mulheres, sempre respeitando suas decisões. Atualmente, o Brasil possui 13 unidades em funcionamento. As Casas da Mulher Brasileira operam 24 horas por dia, 7 dias por semana, oferecendo acolhimento permanente para mulheres em situação de violência. Além disso, quem precisa de proteção ou deseja denunciar um caso pode recorrer ao Ligue 180. O canal é gratuito, funciona todos os dias durante 24 horas e recebe denúncias que podem ser feitas pela própria vítima ou por qualquer pessoa que tenha conhecimento de uma situação de violência. Da Rádio Nacional no Rio de Janeiro, Tatiana Alves.
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0: Previsão do tempo para segunda-feira, 24 de agosto de 2026. Região Norte. Em Porto Velho, Rondônia, predomina o céu encoberto. Temperatura mínima é de 23 e a máxima de 39 graus. A umidade do ar é de 70 a 20%. Manaus, no Amazonas, tem previsão de céu cheio de nuvens. Temperatura mínima de 26 e a máxima de 36 graus. Umidade do ar varia de 92 a 50%. Você ouviu a previsão do tempo para esta segunda-feira, 24 de agosto de 2026, com informações do IBGE Cidades e do Instituto Nacional de Meteorologia INMET. A redação de Lucile Araújo, da agência Rádio Gov, em Brasília, Vladimir Filipim.
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4: Um forte terremoto atingiu o Japão na madrugada de domingo, com o epicentro ao norte de Tóquio, de acordo com a NHK, a rede de comunicação pública do país. O tremor teria deixado ao menos 10 pessoas feridas. O terremoto, de magnitude 5.9, teve seu epicentro no sul da província de Ibaraki, com foco estimado a 68 quilômetros de profundidade. Segundo a Agência de Meteorologia do Japão, não há ameaça de tsunami. Durante o terremoto foram registradas ondas sísmicas que poderiam causar oscilações em prédios altos da região de Tóquio. Operadores das usinas nucleares Tokai 2, em Ibaraki, e Fukushima 1, declararam que não foram registradas anomalias nas instalações e que os níveis de radiação seguem inalterados. Com informações da NHK, da Rádio Agência Nacional em São Paulo, Eliane Gonçalves.
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6: Com a confirmação de tarifas dos dois lados, Estados Unidos e Canadá entraram em uma guerra comercial após um ano e meio de negociações. O presidente dos Estados Unidos escreveu nesse domingo em uma rede social que o Canadá quer indevidamente benefícios, como se fosse um estado norte-americano. Além disso, Donald Trump acusa os canadenses de cobrarem tarifas excessivas para os produtos agrícolas. Essa foi mais uma resposta à medida tomada pelo primeiro-ministro canadense de retaliar as tarifas impostas anteriormente pelos Estados Unidos. Mark Carney discutiu nesse sábado com chefes de governo provinciais e territoriais a suspensão das negociações comerciais com os Estados Unidos. As tarifas canadenses passam a valer no dia 8 de setembro. Segundo o Canadá, foram 18 meses de tentativas para alcançar um acordo comercial. Do outro lado, os Estados Unidos foram os primeiros a impor tarifas de 50% a partir também desse sábado, sobre aproximadamente 28 bilhões de dólares em produtos canadenses. Os Estados Unidos tiveram um déficit comercial de mais de 7 bilhões de dólares com o Canadá no mês de junho. Entretanto, no acumulado do ano, o déficit caiu 33% em relação ao período anterior. Da Rádio Nacional em São Luís, Gabriel Correa.
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22: O Ministério do Desenvolvimento, Indústria, Comércio e Serviços informou em nota que deve se reunir na próxima semana com o escritório do representante comercial dos Estados Unidos para retomar as negociações comerciais entre os dois países. Representantes do Ministério das Relações Exteriores também devem participar da reunião. Segundo a pasta, a data ainda não foi definida, mas a ligação entre os dois presidentes dá indícios de nova oportunidade para buscar soluções para o entrave comercial. Lula destacou na conversa que as tarifas prejudicam os dois países e defendeu o diálogo para manter a relação comercial com o país norte-americano. Trump acenou de forma positiva para a retomada das negociações entre as equipes dos dois governos. Da Rádio Nacional em São Paulo, Sara
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8: Mais de 6 mil celulares foram recuperados pela Operação Última Chamada, de acordo com dados divulgados nesta quarta-feira pelo Ministério da Justiça e Segurança Pública. A operação ocorreu em todo o país e envolveu polícias estaduais com a coordenação do Ministério. A ação recuperou celulares roubados ou furtados e combateu os crimes de receptação e venda desses aparelhos. As ações foram realizadas com base nas informações do Banco Nacional de Celulares com Restrição. Além da recuperação e devolução, a operação registrou mais de 200 fiscalizações, cerca de 100 prisões em flagrante e mais de 33 mil notificações enviadas. Essas notificações são enviadas a quem estiver usando um celular roubado para devolvê-lo.

0: em comparação ao mesmo período do ano passado, ficando em pouco mais de 215 mil registros, segundo o Ministério da Justiça. Nos presídios, a Operação Multi apreendeu mais de 2.200 aparelhos nas fases nacionais e locais. Da Rádio Nacional em Brasília, Gabriel Brum.
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2: Previsão do tempo para segunda-feira, 24 de agosto de 2026. Região Sudeste, em São Paulo, capital, céu com muitas nuvens nesta segunda-feira. Os termômetros registram mínima de 12 e máxima de 18 graus. Umidade relativa do ar vai de 90% a 70%. A cidade de Sacramento, em Minas Gerais, tem previsão de céu com poucas nuvens no dia do aniversário. Temperatura mínima de 18 e máxima de 34 graus. Umidade relativa do ar é de 70 a 20%. Você ouviu a previsão do tempo para esta segunda-feira, 24 de agosto de 2026, com informações do IBGE Cidades e do Instituto Nacional de Meteorologia INMET. A redação de Lucile Araújo, da agência Rádio Gov em Brasília, Vladimir Filipim.
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3: O ministro Alexandre de Moraes, do Supremo Tribunal Federal, determinou a cassação da aposentadoria do ex-diretor da Polícia Rodoviária Federal, Silvinei Vasques. No ano passado, Silvinei foi condenado pelo Supremo a 24 anos e 6 meses de prisão por envolvimento na tentativa de golpe de Estado no governo Jair Bolsonaro. O STF determinou também a perda do cargo público. O ex-diretor foi acusado de realizar blitzes para barrar o deslocamento de eleitores do presidente Lula em rodovias do Nordeste durante as eleições de 2022. A defesa de Silvinei nega as acusações. O ex-diretor havia se aposentado aos 47 anos em 2022, antes da condenação no Supremo. Na decisão divulgada nesta sexta-feira, o ministro Alexandre de Moraes afirmou que a perda de cargo público imposta pelo STF alcança os inativos, resultando na cassação da aposentadoria. O ministro determinou o envio do despacho à Advocacia Geral da União para o cumprimento imediato da perda do cargo público. Com informações da Agência Brasil, da Rádio Nacional em Brasília.
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4: A Justiça Federal do DF suspendeu resolução do Conselho Federal de Odontologia, o CFO, que reconhecia o procedimento de harmonização orofacial como especialidade odontológica. A suspensão foi determinada pelo Tribunal Regional Federal da Primeira Região após recurso protocolado pelo CFM, o Conselho Federal de Medicina. Para o CFM, a resolução do CFO ultrapassou os limites legais de atuação da odontologia. Por outro lado, o Conselho Federal de Odontologia reafirmou que a harmonização orofacial está dentro das atribuições da categoria e que vai recorrer da decisão. O CFO também recomendou que os dentistas mantenham suas atividades enquanto a entidade contesta a decisão na Justiça. Com informações da Agência Brasil, da Rádio Nacional em Brasília, Daniela Longuinho.
5: 12 horas e 45 minutos.
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4: O Tribunal Superior Eleitoral determinou nesta quinta-feira que o candidato à presidência da República, Pablo Marçal, do PRTB, está impedido de acessar os recursos do fundo de campanha e do fundo partidário. Ele também está proibido de participar de debates e de fazer propaganda eleitoral gratuita no rádio e na televisão. A decisão, por unanimidade, veio após

0: requerimento de urgência do Ministério Público Eleitoral, que afirma que a candidatura não preenche os requisitos de prova de filiação ao PRTB dentro do prazo legal, uma vez que Pablo Marçal estava filiado à União Brasil em 4 de abril, 6 meses antes do primeiro turno do pleito deste ano. Pablo Marçal protocolou o registro de sua candidatura ao posto mais alto do Poder Executivo pelo PRTB no limite do prazo, em 15 de agosto, depois de conseguir decisão favorável em primeira instância para filiação à legenda com data retroativa. Na decisão desta quinta-feira, o TSE determinou que o comunicador e blogueiro não poderá promover nenhuma ação como candidato até a deliberação do mérito do requerimento de registro de sua candidatura à presidência da República, o que acontecerá em breve. O colegiado acompanhou integralmente o voto da relatora, ministra Estela Aranha, que avalia que a candidatura de Marçal não respeitou os requisitos obrigatórios exigidos na jurisprudência do TSE.
1: A demora entre a alegada regularização administrativa do acesso do partido ao sistema filio e ajuizamento do pedido judicial de regularização de filiação constitui circunstância adicional que enfraquece a plausibilidade da versão apresentada pelo candidato. O perigo do dano está caracterizado pelo risco da utilização de recursos públicos de meios de propaganda eleitoral em benefício de candidatura que, em análise sumária, mostra-se juridicamente inviável, notadamente pela provável ausência de condição de elegibilidade.
0: Além disso, Pablo Marçal está inelegível até 2032, após condenação por promover concursos de cortes de vídeos com ofertas de prêmios para disseminação de conteúdo eleitoral durante o pleito de 2024. Durante o julgamento do processo sobre o registro da candidatura, os ministros do TSE ouvirão as partes envolvidas, resguardando a garantia do contraditório e da ampla defesa. Da Rádio Nacional em Brasília, Daniela Longuinho.
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3: Operação em Mato Grosso e Rondônia combate esquema de mineração ilegal de ouro que teria movimentado ao menos 20 milhões de reais. São cumpridos nesta terça-feira 10 mandados de busca e apreensão e um de prisão preventiva. A investigação foi realizada pela Receita Federal, Polícia Federal e Ministério Público Federal. Só um dos núcleos financeiros movimentou mais de 20 milhões de reais entre 2022 e 2025. Além disso, os investigadores encontraram mais de 3 milhões e meio de reais repassados por instituições de pagamento e empresas de serviços digitais para esconder a origem do dinheiro. De acordo com a investigação, o ouro era comprado de garimpeiros ilegais e passava por vários níveis da cadeia econômica até chegar a empresas ou entidades formalizadas. Nesse caminho, cooperativas seriam utilizadas para disfarçar o crime. O esquema de mineração ilegal contava com uma estrutura complexa, com escavadeiras hidráulicas, caminhões prancha, combustível, peças, oficinas e transporte de equipamentos. Fiscais encontraram na terra indígena Sararé, nas cidades de Pontes e Lacerda, no Mato Grosso, uma escavadeira hidráulica pertencente a uma das empresas investigadas. O equipamento era usado no garimpo ilegal. Ele foi apreendido e destruído no local e uma multa de 3 milhões de reais aplicada. Da Rádio Nacional em Brasília, Gabriel Brum.
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4: Saudações cidadãs a todas as mulheres do Brasil que com toda certeza devem estar com a gargalhada mais gostosa, se sentindo vitoriosas. E isso porque o STF, Supremo Tribunal Federal, acabou de ampliar o alcance da Lei Maria da Penha. É.

0: Pois é, quando a justiça se faz frente a um desafio do tamanho do mundo, que é o enfrentamento da violência doméstica como as mulheres, a gente tem mais a se sentir vitoriosa, como na música do Ivan. Agora, com um sorriso nos lábios, a gente recebe aqui a doutora Isabelle Duarte. Ela é presidenta da Comissão de Combate à Violência Doméstica e Familiar da OAB do Distrito Federal. Seja muito bem-vinda ao nosso Viva Maria, doutora Isabelle.
1: Obrigada, Mara. Que importante estar aqui hoje para falar sobre esse tema que importa, né, para todas as mulheres do Brasil.
0: Ah, sem dúvidas, né? Demorou, mas chegou a hora, né?
1: Sim.
0: E essa decisão do STF coroa os 20 anos da Lei Maria da Penha, que nós comemoramos desde o começo desse agosto lilás, né? Estamos ainda no dia 21, mas já dá para a gente celebrar essas conquistas. Agora, a ampliação, ela é muito variada, né? Eu queria que a doutora Isabelle elencasse os principais pontos.
1: Então, agora, todo tipo de violência baseada no gênero cometida em face das mulheres poderá sofrer aí a incidência da Lei Maria da Penha e das medidas protetivas, ou seja, uma mulher que sofre uma ameaça, que sofre uma perseguição no seu ambiente de trabalho, no seu ambiente de estudo, por exemplo, por parte de uma pessoa que não faz parte do seu círculo familiar, do seu círculo afetivo, do seu círculo doméstico, ela poderá sim pedir as medidas cautelares da Lei Maria da Penha para protegê-la.
0: Pois é, e cabe lembrar que quando a Lei Maria da Penha foi sancionada, ela se limitava à violência doméstica, né? Ela foi criada para esse enfrentamento. Pouco a pouco, ao longo desses 20 anos, ela sofreu algumas modificações, né? Mas, sem dúvida, essa ampliação faz toda a diferença, até na política, não é?
1: Exatamente. Então, essas medidas protetivas também vão poder agora ser aplicadas para as mulheres que sofrem a violência política de gênero, né? Mulheres candidatas, mulheres que já têm mandato eletivo, se elas sofrem perseguições que são empecilho aí para o exercício desse mandato eletivo, elas vão poder pedir as medidas protetivas da Lei Maria da Penha.
0: Pois é. Agora, eu queria que você avaliasse o julgamento. Como é que foi que a ampliação da lei conseguiu essa unanimidade?
1: Então, na verdade, esse julgamento, Mara, foi a concretização realmente de um entendimento que existe hoje de que a violência contra as mulheres, no geral, ela precisa ser combatida. Na verdade, era uma obrigação do Brasil desde o ano de 1994, né? Nós tivemos um tratado internacional que foi a Convenção de Belém do Pará, que ele foi assinado pelo Brasil e por outros países com o intuito de combater todas as formas de violência contra a mulher, não apenas a violência doméstica. E foi isso que o STF fez na data de antes de ontem. E aí interpretou a Lei Maria da Penha com base nesse tratado internacional e na Constituição Federal. Então, na verdade, essa decisão, ela muda os rumos dessa proteção à mulher, desse combate à violência de gênero e, com certeza, representa um grande avanço para nós mulheres.
0: E vale aqui destacarmos o que disse a ministra Carmen, né? A única mulher à frente dessa corte, né? Então, ela disse que a lei foi feita para proteger a mulher em qualquer lugar. E a gente só tem que aplaudir, né, ministra Carmen Lúcia, porque ela está sempre com muita lucidez a favor justamente da justiça e do direito, né? Que é para isso que a gente luta há tantos anos. Então, e agora? Podemos dizer que não falta mais nada?
1: Ah, não, ainda falta muita coisa, Mara. Isso com certeza foi mais um passo, né, positivo que nós demos, principalmente para conscientizar, para educar a população brasileira, porque é justamente como a ministra Carmen também destacou nesse julgamento. O problema da violência de gênero, ele é um problema estrutural, né, que exige aí ainda muito trabalho, porque a fonte dele é justamente a crença de que existe existe uma subordinação das mulheres em relação aos homens. Por isso que essas medidas agora vão ser estendidas, não é? Porque essa proteção, ela não é necessária apenas no vínculo afetivo, ela é necessária no geral para a população brasileira. E temos um longo caminho pela frente, mas eu posso dizer com orgulho que o STF levantou essa discussão de uma forma muito produtiva e muito promissora.
0: Agora resta-nos saber se a gente pode colocar um ponto final ou se ainda existe possibilidade dessa decisão ser questionada em alguma instância.
1: Não, na realidade, o único recurso que cabe ainda seria um embargo de declaração, que são bem restritos, né? Não haveria mudança aí no mérito da decisão. E a partir do seu trânsito em julgado, ela passa a ser obrigatória para todos os tribunais brasileiros.
0: E daqui a quanto tempo isso acontece? É demorado o processo?
1: Não é demorado, né? A partir da publicação da decisão, o prazo dos embargos de declaração são de 5 dias e se não houver oposição, a decisão transita em julgado. Se houver oposição, aí demora mais um pouquinho, porque vai ser pautado novamente, não é? Mas eu acredito que nós estamos mais perto do que longe dessa solução final para esse caso.
0: E só pelo fato dessa decisão ter sido unânime, não é? Isso ganha uma relevância muito especial, não é?
1: Com certeza. Isso aí demonstra uma maturidade também da corte em discutir e entender realmente a violência de gênero como um problema a ser combatido no Brasil.
0: E gostaríamos, por fim, só de saber como é que ficam os insultos, as violências cometidas nesse período eleitoral, principalmente nas redes sociais, contra eventuais candidaturas.
1: Então, a violência política de gênero já é, né, um crime previsto no Código Penal e agora abrangido aí também nessas medidas cautelares. Então, se houver, né, por acaso, o cometimento de algum ato de ameaça, de perseguição a essas mulheres candidatas, elas vão poder reportar no ambiente policial, elas vão poder ter toda a proteção devida e a persecução penal, obviamente, né, no inquérito policial em relação ao crime em si, que é um procedimento apartado do procedimento de medida protetiva.
0: Então, por tudo isso, as urnas cidadãs, né, e vamos esperar que essa lei seja aplicada não só nas eleições de outubro contra a violência política, mas em todas as instâncias da vida das mulheres do Brasil em sociedade. Agradecemos muitíssimo a deferência da entrevista da doutora Isabelle Duarte, ela que é presidenta da Comissão de Combate à Violência Doméstica e Familiar da OAB do Distrito Federal, e esperamos aqui muitas outras oportunidades de celebrarmos a justiça, porque é dela que depende de uma forma muito intrínseca o nosso estado de felicidade, né?
1: É isso aí, Mara. Muito obrigada pela oportunidade.
0: Nós aqui agradecemos. Viva a doutora Isabelle. Gostaria de saudar igualmente do coletivo da Comissão de Combate à Violência Doméstica e Familiar da OABDF, né? São mulheres muito valorosas. E, finalmente, a nossa Maria da Penha, a nossa lei maior e as notáveis igualmente, né? Então, viva Maria!
1: Viva!
2: Viva Maria! Produção e apresentação, Mara Régia. 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
3: Previsão do tempo para segunda-feira, 24 de agosto de 2026. Região Sul, em Curitiba, Paraná, dia mais frio com tendência a acumular nuvens ao longo do dia. Os termômetros registram mínima de 9 e máxima de 15 graus. A umidade relativa do ar fica entre 90% e 50%. Florianópolis, em Santa Catarina, tem céu nublado. Termômetros registrando mínima de 11 e máxima de 16 graus. Deus. Umidade relativa do ar oscila entre 75% e 55%. Você ouviu a previsão do tempo para esta segunda-feira, 24 de agosto de 2026, com informações do IBGE Cidades e do Instituto Nacional de Meteorologia, INMET. A redação de Lucile Araújo, da Agência Rádio Gov em Brasília, Lagoa.

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4: Boa tarde a todos que está sintonizado nos 87,5. Eu sou Arlindo dos Santos e fico com você até às 18.
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0: Você está sintonizado em 87,5. Fico contigo até às 18 horas, trazendo as melhores músicas de todos os tempos.
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1: Deixe sua tarde mais leve. Você está conectado na Estúdio A FM, o som que faz a diferença. Eu sou Arlindo dos Santos e fico até às 18h.

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0: 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Por aqui, Arlindo dos Santos, até às 6 da tarde.
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5: 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Você está na Estúdio AFM 87,5. Por aqui, Arlindo dos Santos fazendo companhia. Ótima tarde a todos os ouvintes.

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2: Manda seu toque ou sua mensagem de texto para o WhatsApp. Participe da nossa programação, que é muito importante. Vamos aí até às 18 horas, com muita música aqui nos 87,5.

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Pontualmente na cidade de Mogi das Cruzes, 16 horas 4 minutos. Opa, pulou. 16 horas 5 minutos. Esta é a sua, a minha, a nossa Estúdio AFM. Operando em 87.5 MHz, Mogi das Cruzes, São Paulo. Claro, também rede de computadores. 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E aí, como é que você está, hein? Bem, claro. Se não tá, vai ficar. Pensamento positivo que vai dar tudo certo. Gente bonita, gente simpática, o negócio é o seguinte. Eu sou o Arlindo Santos, todos os dias estou com você aqui, ao vivo, em cores, tocando o que há de melhor na música nacional e também internacional. A sua participação é muito importante para nós. É só você enviar o seu... a sua mensagem de voz através do nosso WhatsApp, que é o 11 São Paulo 9 33 29 2112 até às 18 horas. Tem muita música bacana. Primeira hora, você já sabe, né? Somente música bonita, música romântica, músicas assim, como essa aqui, ó. Dá uma olhada só, dá uma olhada não, sente a emoção. Ah, essa é a Samantha Song. A música Emotion. Participação do grupo Bee Gees. 17 e 6. Vamos juntos? Tô aguardando a sua participação, hein?

16 horas mais 18 minutos, tá aí, essa é a Chaka Khan, a música chama Gotta Be There. E essa é a sua, a minha, a nossa Estúdio AFM, operando em 87.5 MHz, Mogi das Cruzes, São Paulo. Até as 18 horas, eu, Arlindo Santos, faço companhia. Vamos juntos!

16 horas 27 minutos, tá aí Paul Young. A música Every Time You Go Away. São 16:27 até as 18 horas. Somente músicas românticas, hein? Às 18 tem Carlinhos da Oxidance. Agora tem Taiguara.

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0: 16h46. Esse é o New Kids on the Block. Baby, I'm believing you. Que delícia, hein? Essa é a sua, a minha, a nossa Estúdio AFM. Operando em 87.5 MHz, Mogi das Cruzes, São Paulo. Eu sou o Arlindo dos Santos. É um prazer estar do seu lado. Sabendo que você está do lado, tá aí curtindo, tá sintonizado, tá se identificando. Daqui a pouquinho, às 17 horas, começa a hora da disco, hein? Por enquanto, nós vamos dando sequência e atendendo aos pedidos. Meu amigo João pediu pra marcar a saudade de Gladys Knight and the People. Que delícia, hein, João? Essa é uma paulada, né?
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0: Essa aí lembra os bailinhos de garagem, né?

0: 16h50, faltam apenas 10 minutos aí para as 17 horas. Rapaz, que música, hein? Meu amigo João foi fundo agora, hein? Gente, essa é a sua, a minha, a nossa Estúdio AFM, recordando grandes clássicos. Essa aqui lembra aqueles bailinhos de garagem, né? Que eu fiz muito bailinho de garagem, gente do céu. Qualquer hora eu conto a minha história aqui pra vocês. São 16h51, a gente tá quase que fechando o bloco romântico, hein? Ah, mas tem mais duas bacanas aqui. Entre elas, essa aqui, ó.
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0: Esse aí é o player. Baby, come back.

0: Zion Player, Baby Come Back. São 16:54. Daqui exatos 5 minutinhos e 30 segundos, nós damos entrada no quadro A Hora da Disco. E aí nós vamos matar a saudade das músicas dançantes dos anos 70, 80 e 90. Vai dar tempo de você participar. Essa música aqui nós estamos tocando, relembra um quadro que o meu amigo Carlinho do Oxidense tem, chamado Bailinho de Garagem. Rapaz, quem vivenciou essa época, né? São 16:55, faltando apenas 3 minutinhos para as 19 horas, olha eu falando errado aqui, para as 18 horas, e vai fechar com essa aqui, ó. Esse aqui é o Grupo Champagne.
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0: Vamos chamar House About You. 16:55.

0: 16h58. Faltando apenas 2 minutinhos aí para as 17 horas. Daqui a pouquinho a gente vai aí dar entrada aí no bloco das músicas dançantes, hein? Você envia sua mensagem de voz ou de texto. Nosso WhatsApp é o 11 São Paulo 933192112. Nós estamos aqui na área central de Mogi das Cruzes, no edifício Elmo Tower, 15º andar. E daqui dá pra gente perceber que o tempo tá nublado, tá frio, mas nós estamos com uma programação que vai aquecer a sua tarde, tá certo? Olha, 30 segundos e eu já volto com a programação da parte dançante, tá certo? Se prepara aí, tem muito flashback.
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0: Gente, o negócio é o seguinte: a partir de agora nós vamos tocar só música dançante. Pegamos o Michael Jackson de fundo aí pra gente bater um papo e dar alguns recadinhos pra você. São 17 horas, horário de Brasília. A partir de agora, nós vamos virar o disco. Nós tocamos aí na nossa primeira hora somente músicas românticas, né? Músicas que lembravam aqueles bailinhos de garagem. Olha, eu sou daquela época que eu usava aquelas calças boca de sino. Tem algumas pessoas que nem sabem o que é isso, mas outros sabem muito bem. Que frequentava os bailes de garagem, e era garagem mesmo. É, eu, quando era muito jovem, reunia-se com outros colegas, né? Eu sempre gostei da área de som. Tanto é que eu tô no rádio até hoje. Esse ano são 43 anos de rádio, hein? Cara, ainda tinha cabelo quando eu comecei. Iniciei minha carreira artística, minha carreira profissional no rádio, na década de 1982. Olha, e aí se vai o tempo, hein? Todo tempo ainda que a gente se reunia com os amigos. E eu tinha um aparelho, cara. Tinha um aparelho de som chamado Grunge. Cara, isso é antigo, antigo. Não era nem 2 em 1, era um toca-disco. E aí juntava com outro amigo que tinha um toca-disco e a gente fazia os bailinhos. Aí, depois de um bom tempo, surgiram os aparelhos 3 em 1. 3 em 1 tinha o quê? Tinha toca-fita, tinha toca-disco e tinha também os rádios, né? Que você sintonizava. E aí era tão feio, eu era feliz, eu não sabia. E aí nós se reuníamos com os amigos, os colegas, né? E nos bailinhos, nas garagens, que pra gente era tão grande. Hoje a gente vê lá, poxa, como é que a gente se reunia naquele espaço tão pequeno? Mas a gente fazia a nossa festa. A gente era feliz. Olha, eu sou da época em que a gente pegava um globo de isopor. Olha que ideia. Pegava um globo de isopor e colava caquinhos de vidro, de espelho, colocava no teto e fazia um refletor. E você sabe como que eram nossos refletores? Você vai cair de costas. Era nada mais, nada menos que latas de óleo. Colocava-se uma lâmpada no fundo do... Uma loucura, né? A gente era eletricista, era tudo. Colocava uma lâmpada no fundo e aquilo virava o nosso refletor. Uns colocavam lâmpada vermelha, outra lâmpada laranja, branca. Eu não sei como que nós não incendiamos aí as nossas garagens. E se você é dessa época, eu tenho certeza que você vai se encontrar conosco nessa viagem no túnel do tempo que a gente começa agora. E começamos assim, ó.
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0: Esse aí é o Patrick Hernandes. A música chama Born to Be Alive. Te mandar um abraço pro meu amigo João, lá da Vila Industrial. Nossa, quanta gente bacana, hein? Joaquim na área central. Professor Ivan. Esse é o Patrick Hernandes. Essa música, como foi lançada, era num LP verde, cara.

17 horas mais 6 minutos. Cara, que delícia, hein? Começamos bem, começamos com Patrick Hernandes, Born to Be Alive. Olha, meu amigo João mandou aqui a foto de um rádio Sony. Ele que tá curtindo a nossa programação. Ô, João, que delícia, hein? É por aí mesmo, hein? Eu também sou dessa época, hein? Bons tempos, hein? Vamos juntos fazer dessa tarde a melhor tarde de nossas vidas, hein? Olha quem tá pintando aí. Esse é o Elvis Presley.

17 horas mais 9 minutos. Elvis Presley, Kiss Me Quick. Olha, se quiser compartilhar conosco uma história bacana, pode mandar para nós áudio e também vídeo. Essa é a Jessany Brown, Somebody Else Guy. 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

0: 17 horas mais 14 minutos, tá aí Jesse Brown, Somebody Gas, Yes Gay. Gente, olha, meu amigo Robson tá aqui na área central. Eu, se eu não tiver equivocado, Robson aqui na Avenida Cabo Diogo Oliver. Ele que trabalha na área de assistência técnica, né? Faz manutenções e equipamentos. Tá curtindo nossa programação e compartilhou conosco aqui uma imagem muito bacana. Ele mandou pra nós aqui. Eu falei que eu sou da época do 3 em 1 e ele localizou um lá, o estoque dele lá, um da Philips, né? Ô, Robson, que delícia. Obrigado por você ter compartilhado conosco aqui essa imagem. Me traz boas recordações aí de época aqui. Boa, que marcou saudade, né? Uma época em que você tinha aí uma diversão tranquila, não existia essa loucura que existe hoje, né? Hoje as coisas estão meio complicadas, né, Robson? Mas vale a pena a gente ter programas e ter pessoas como vocês aí que nos ajudam a conduzir o programa e fazer dessa rádio o que ela é hoje, né? Muitas pessoas se identificam com a nossa linha musical e nos ajuda, nos colabora. O Robson é um deles, o meu amigo Joaquim lá na Lago de Setembro é outro, meu amigo Ivan tá aqui na Avenida Industrial, o João, e tem uma galera, né, que curte o João Mecânico, porque tem um outro João aqui que participou conosco, e você que ainda não participou, é só você mandar sua mensagem de voz e de texto e compartilhar conosco aqui esses momentos agradáveis, né? Eu sou da época que eu usava ainda, brincava, né, fazia carrinhos com lata de leite ninho. Cara, você sabe o que é isso? Vamos em frente. Olha, essa tem uma música aqui que essa é do tempo que amarrava cachorro com linguiça. Então faz tempo essa, hein? Tô falando uma moça chamada Miriam Makeba. A música chama Pata Pata.
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0: 17 horas, 18 minutos e uma melhor que a outra, né? Essa é a Maria. Essa é a Miriam Makeba, pata pata. Olha, quem tá conosco também é meu amigo Hong. Hong, obrigado, hein, pelo carinho, obrigado pelo prestígio, hein? Hong pediu 3 músicas aí e nós vamos curtir todas elas, viu, Hong? Ele é claro, sempre curtindo a nossa programação, oferecendo pra sua companheira, sua esposa, dona Silvana, né? Obrigado pelo carinho, viu? Espero que esteja gostando do programa, hein? E nós vamos, na sequência, atender aí o pedido do Honk. Entre as músicas que ele pediu, a gente vai matar a saudade aí do Silver Conversion. A música chama Flying Robin Flying.
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0: 17 horas mais 30 minutos. Olha, isso aí é a trilha sonora daquele desenho, Os Impossíveis. Você se lembra deles? Bom, gente, o negócio é o seguinte, né? Vamos partir para a segunda meia hora do programa. E tem muitos clássicos, muitos flashbacks. Nós curtimos aí a seleção do meu amigo Ronk, que nos deliciou aí, matando a saudade de Von McGoy, Silver Convention. Rapaz, a banda Love the Unity Orchestra, com a música Love Term. São 17 horas mais 31 minutos. A gente dá sequência e não para, porque é uma melhor que a outra. Esse aí é o Quincy Jones. Aí no Korea.
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São exatamente 17 horas mais 35 minutos. Você se lembra que abertura que foi essa aí? Não? Essa aí foi a do Túnel do Tempo. 17h35. Esse é o Patrick Juventus. Love America.

17 horas 39 minutos. Esse aí é o Patrick Jovens, a música Love America. Cara, eu quero saber se você é bom mesmo de memória ou se você vivenciou anos 60, 70. Vou soltar um áudio aqui pra vocês e eu quero que você mande aqui pra gente pelo nosso WhatsApp se você é dessa época, se você curtiu isso, se você conhece esse áudio aqui, ó. Pera aí, que vai entrar já. Calma, é rapidinho aqui. Agora, eu acho que agora não vai ter problema, né? Rapaz, ele não quer entrar o áudio aqui pra vocês, mas a gente já vai dar um jeitinho aqui.

0: Perdidos no espaço.
1: Você se lembra desse áudio aqui, meu amigo?
0: Explorando Guy Williams. Johnny Lockhart. Mark Goddard. Martha Kristen. Billy Milne. E Angela Cartwright. Ator especialmente convidado, Jonathan Harris. Versão brasileira, AIC, São Paulo.
1: 17 horas 41 minutos, eu tenho certeza que você que curtiu vai lembrar. Esse aí é o Carl Douglas. A música chama Kung Fu Five.

0: 17 horas mais 44 minutos.
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0: Esse aí é o Village of the People in the Navy.

17 horas mais 48 minutos. Esse aí foi o Village the People com a música In the Navy. São 17 horas mais 48 minutos. Lembrando que você pode participar conosco enviando sua mensagem de voz ou de texto. Nosso WhatsApp é o 11 São Paulo 933-29-2112. Repetindo, 11 São Paulo 933-29-2112. Olha, nós estamos hoje, nessa segunda-feira, trazendo para vocês algumas aberturas de desenhos clássicos que marcaram a época dos anos 70, dos anos 60. Entre elas, tem muitas. Vamos tentar ver se você curtiu essa aqui.

0: aos apuros de Penélope Charmosa. Estrelando os sete salvadores de Penélope, a quadrilha de morte e seu carro Sugabum. E o vilão dos vilões, Tião Gavião. Penélope Charmosa e sua grande fortuna correm em eterno perigo com seu traiçoeiro doutor Sylvester Soluço, que sem ela saber, é na verdade Tião Gavião. Mas para salvá-la dos apuros em suas aventuras, sempre está por perto a quadrilha de morte.
1: Eu te pego, Penélope Charmosa.
2: Gostou? Matou a saudade? Então manda a sua sugestão aí, tá certo? São exatamente 17 horas e 50 minutos, faltando apenas 10 minutinhos. Esse é o The Monks.

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1: Essa aí foi uma recordação, meu amigo, o João mandou para nós aqui. Que delícia, né? São exatamente 18 horas, mas, aliás, 17h53, não dá muito tempo não, cara. Vamos apertar aqui. Daqui a pouquinho tá chegando o Carlinhos com o programa Oxidance. Olha, vamos fazer um combinado? Todos os dias nesse horário a gente vai sempre procurar resgatar clássicos e você vai nos ajudar, tá certo?

17h55, faltando apenas 5 minutinhos para as 18 horas. Cara, não tá dando tempo não. Deixa eu me despedir, mas eu quero fechar com chave de ouro. Vamos fechar aí com o Billy Paul, com a música Only Strong Survive. Gente, obrigado pelo carinho, obrigado pela companhia. Quero desejar a todos uma excelente segunda-feira. Saúde e paz, porque o resto nós corremos atrás. Daqui a pouquinho vai entrar Carlinhos com o programa Oxidense. E aí eu não tenho mais como participar. Um beijo. 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
10: Belíssimo. Buenas, buenas, buenas, buenas. Tudo bem, gente? Estamos chegando.
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10: Boa noite, gente. São precisamente 18 horas, horário britânico isso aqui, hein, gente? A partir de agora começa o ritmo da noite. Esse ritmo tão gostoso do Oxidance, que também está conectado com a UFM 102,1. Toda a Baixada Santista sintonizando. Isso é uma alegria total e muita energia boa. Essa parceria bacana com a UFM, essa rádio fantástica. E a partir de agora, gente, também com a Estúdio AFM de Mogi, a partir de agora a gente vai fazer uma festa no seu rádio com músicas incríveis, músicas dançantes, músicas românticas, nacionais e internacionais, pop, rock, dance, disco, black, rola de tudo nesse programa para você se sentir feliz, né? Depois de um dia atribulado, cheio de coisas, esse trânsito aí que deve estar uma loucura. Vamos agora nesse ritmo gostoso com o melhor flashback de todos os tempos, né? O nosso WhatsApp já está online, 979 85 78 58. 99 75 78 58, o código é 11. Você que tá ouvindo a gente na UFM, mande pra cá, o código é 11. Eu tô recebendo tudo aqui no nosso um telão gigante aqui na minha frente com o WhatsApp, pra poder, né, ter esse contato direto com você, ouvinte, tá bom? Obrigado, São Paulo, obrigado, Baixada Santista, obrigado o Brasil, obrigado o mundo, porque a gente fala pro planeta hoje, né? Tem o aplicativo UFM também, é muito fácil, no app UFM. Você tá curtindo a gente aí? Só música boa, né? Daqui a pouquinho vai ter o quadro Música e Filme. Esse tá arrepiando isso aí, né? O quadro Música e Filme, ele vai entrar às 8 horas da noite, tá? Começamos, né, com a volta desse quadro a segunda-feira passada. Virou um sucesso, gente. Muito legal. O quadro, daqui a pouco eu explico pra quem ainda não tá sabendo como é que funciona. É, eu vou tocar, vou falar agora então. Eu toco uma música de um determinado filme, é uma trilha sonora de um filme, né? E quem mandar pra mim, aqui no WhatsApp, quem acertar o nome do filme, a primeira pessoa que acertar, ela leva esse jantar especial, tá certo? Esse é o Oxidense, abrindo bem, abrindo bem. Seja bem-vindo.

Demais, né, gente? Demais. Esse é o programa Oxidance e o FM 102,1 Santos. E eu quero falar um pouquinho dessa banda, tá? Em Vogue, esse grupo de garotas, né, de R&B, cuja formação original consistia em 4 integrantes: a Terry Willis, Dawn Robinson, Cindy Aaron e a Maxine Jones. Foi formado na Califórnia em 1989. O In Vogue, gente, alcançou o segundo lugar no Hot 100 da Billboard, né? Com o single Hold On, que foi retirado de seu álbum de estreia Born to Sign. Agora, essa de 92, né? Essa arrebentou com My Love. Essa que tô tocando aqui, My Loving.

E virando o clima agora, gente, vamos com o Lulu Santos. Avisa os navegantes, estamos também no mar. Atenção para esse pessoal de Santos. Você que tá vendo o mar aí na sua frente, avisa os navegantes que a gente tá curtindo aqui.

Que música maravilhosa, gente, aqui no Oxidance. Esse é o Lindsey Adams Buckingham, conhecido como Lindsey Buckingham. Foi um cantor? Não, ele é um cantor, gente. O pessoal tá falando aqui, não, ele tá aí, tá atuando. Ele é cantor, compositor, guitarrista e produtor musical americano, mais conhecido por ter sido um dos integrantes da banda Fleetwood Mac de 1974 a 1987, a melhor fase do Fleetwood Mac, e também depois de 1997 a 2018. Fora o seu trabalho com o grupo Fleetwood Mac, o músico lançou 6 álbuns solo, inéditos, claro, e 3 registros ao vivo. Como membro do Fleetwood Mac, foi inserido no Hall da Fama, cara. Foi considerado 100%, é isso mesmo, 100% o melhor guitarrista de todos os tempos pela revista norte-americana Rolling Stone. Esse é Fleetwood Mac, essa banda Lindsey Buckingham com Fleetwood Mac, tudo se mistura, né? Mas ele partiu depois pra carreira solo, e eu gosto muito da banda Fleetwood Mac. Quem que não gosta do Fleetwood Mac dos anos 70, ainda no começo dos anos 80? E ele é uma história, né? O guitarrista que tá aí, tá vivo, tá inteiro, faz parte de uma história muito bacana da banda e também da carreira solo. Essa música chama-se Trouble e foi sucesso solo dele em 1981. Eu quero lembrar, deixa eu colocar aqui um BG, vamos lá então. Eu quero lembrar o seguinte, gente, a gente tá numa promoção muito bacana. Começamos a partir de sábado, é isso? É, de sábado. A gente postou já nas redes sociais e vai ter convites aqui, já tá todo mundo perguntando desse showzaço que vai acontecer, um show internacional, gente, que a Oxidense está envolvida nesse show. Vai ser num local que eu amo, que é o Clube Atlético Juventus. Tem tudo a ver comigo, né? Quando eu falo em Juventus, gente, falou no Clube Atlético Juventus, eu falo, meu Deus do céu, é uma história fantástica da minha vida, o Juventus. Não preciso nem ficar repetindo mais, né? E eu vou passar pra vocês aqui o que realmente vai acontecer, porque é uma história gigante, bacana, maravilhosa, dessa banda, né, chamada Club Nouveau. Club Nouveau, isso mesmo. Club Nouveau vai se apresentar no dia 20 de novembro, sexta-feira. Isso mesmo, aniversário de 5 anos do Happy Hour das Antigas. É feriado, é o Happy Hour das Antigas, da Club Nouveau, diretamente de Los Angeles, numa festa imperdível. Vai começar às 7h30 da noite na sexta-feira e vai até às 4h30 da manhã. Você tá entendendo? Vai ter convite pra todo mundo aqui no programa, tá? Galera de Santos também, pra todo mundo, tá? Club Nouveau, essa banda incrível, diretamente de Los Angeles, dia 20 de novembro. Não só tem Club Nouveau no dia, não. Vai ter Sampa Crew, vai ter N.D. Naldinho, DJs, Jamar, DJ Zena, né? O Sampa Crew. O Sampa é meu amigo pessoal de muito tempo, né? Valeu, Sampa. Vai ser uma festa Black Music total no dia 20 de novembro. Happy Hour das Antigas no Clube Atlético Juventus. E, na verdade, se tornou agora Juventus Live Hall. Juventus Live Hall. Ficou lindo, lindo, lindo, lindo, Juventus. Reformaram tudo, tá bom? Clube do ingresso, informações, tá bom? Ingressos antecipados pra essa festa, né? Vale a pena. Daqui a pouquinho eu vou tocar o Leon Me, que eu toquei tanto nos bailes. Clube Nouveau, nesse evento dia 20 de novembro, sexta-feira, é promoção nossa, Oxidance. Vamos de música aqui no Oxidance. Vamos lá. Agora de música nacional, gente. Vanessa Rangel, Palpite. Atenção, galera, 979857858. Às 8 da noite vai ter o quadro Música e Filme.

Isso aqui é Caravan of Love, uma canção lançada em 1985 pelo grupo americano Eiler Jasper Eiler, formada, né, pelo membro, os membros derivados do Eiler Brothers, composta por Chris Jasper. Gente, é interessante essa música, sabe? Ah, o Chris Jasper, ele compôs a música inspirado pelos movimentos, pelo movimento dos direitos civis americanos, pelo ativismo do reverendo Jesse Jackson e por mensagens de paz presentes no livro bíblico de Isaías. A caravana, né? O significado na letra representa um movimento coletivo de solidariedade, fraternidade e união humana. Ele menciona a terra-mãe, Motherland, como uma referência à África e ao local de nascimento da humanidade. A faixa, né? A faixa é faixa título do segundo álbum do trio, lançado em 85, foi uma explosão isso em 85, com Chris Jasper assumindo os vocais, principalmente, né? Os teclados também, e claro, o cara é multi-instrumentista, né? Ficou por cerca de 6 meses nas paradas de R&B nos Estados Unidos. Lembra do The House?

Já vi no estúdio de gravação como é que é feita a música. É um trabalho, gente, é uma obra de arte. Eu digo uma música boa, né? Não é verdade? Vamos ouvir aqui, falando de música boa, vamos ouvir aqui o Jota Quest numa versão acústica? Vamos lá, vamos.

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1: O inglês é Rich, 1983, Casa Nova. Esse é sensacional, esse cara, hein? Já tive o privilégio de entrevistá-lo 3 vezes, com certeza. Estamos aqui nesse clima muito especial. Ritmo de la noite, como é que tá a sua noite aí? Tá tudo bem?
2: Belíssimo.
1: Aqui tá tudo em paz. Estamos aqui nos Alpes da Paulista, nos nossos estúdios Occidense, em parceria com a UFM 102.1. Esse é o projeto Occidense UFM, né? Tá todo mundo perguntando, caramba, cadê o Dançando na Praia? Estamos aguardando a data aí, gente. Vai ter sim, viu? Tá bom? O que a gente faz na Paulista, vamos fazer aí. Vamos fazer aqui na praia. Nessa praia maravilhosa do Gonzaga, que eu adoro, né? Todo o litoral é maravilhoso, né? E a UFM é importante, nessa parceria com a UFM. Ela abrange o litoral todo. Quero agradecer, chegando muitas mensagens aqui. Eu vou colocar aqui alguns áudios no ar. Pessoal da Praia Grande, Santos, Ponta da Praia, Guarujá, Bertioga, Itanhaém, Piruíbe, Praia Grande, Cubatão, e por aí vai. E vai embora. É o litoral sintonizado no Occidense. Isso é muito bacana. O nosso WhatsApp, eu vou repetindo aqui, 979857858. Nesse clima todo todo especial, na verdade, né? Engajado nas melhores músicas de todos os tempos. Comigo, Carlinhos.
3: E eu dei uma engasgada aqui no ar. Isso é normal, tá? Faz parte da sinusite. Isso é bacana, importante. Sabe o que é legal do rádio? É fazer o rádio cada vez mais vivo, mais verdadeiro, né? Isso é que é legal, a gente se identificar aqui com o ouvinte, batendo papo, nessa interação tão legal. Fico muito feliz, porque todo mundo que ouve um programa desse de flashback gosta de interagir. E principalmente de estar nas festas. Atenção, Santos! Atenção, Santos! Vai acontecer uma festa. Eu tava lá, quando eu tava apresentando o Information Society, Information Tia Alce do Snap e o Noel, no Arcos do Valongo, que foi uma promoção exclusiva aí, UFM. Na hora, o Cláudio Mussi me autoriza a falar no palco do Sidney Magal, gente. Isso mesmo. O Sidney Magal escolheu Santos, a primeira cidade para comemorar os 60 anos de carreira, gente. Sabe onde vai ser? Vai ser, deixa eu falar, vai ser dia 6 de novembro. 6 de novembro, num local maravilhoso. Vou passar aqui o endereço. Praça Almirante Coutinho 29, Ponta da Praia. Vai ser no Santos Convention Center. No mesmo local que teve o Guilherme Arantes, que eu tive presente lá, não é verdade? Que coisa bacana, que local gostoso, maravilhoso. Santos Convention Center, 6 de novembro, o baile do Magal. O baile do Magal, que vai ser demais. Tá? Parabéns, Santos, parabéns à UFM. Promoção exclusiva da UFM. Muito bacana, muito bacana. Ritmo de la noite. Vamos colocar aqui, tem uns áudios chegando aqui. Então, vou repetir mais uma vez aqui pra galera, né? Esse número muito especial que é o 979857858, pra você participar aqui com a gente, né? Essa galera maravilhosa que adora o programa. Obrigado, obrigado. Vamos lá, então, vamos colocar aqui o primeiro áudio. Pode mandar áudio, pode escrever texto. Galera maravilhosa, hein? Não tem nem o que falar. Vamos lá, mais um áudio aqui, vamos lá.
4: Oi, Carlinho, boa tarde. Não precisa colocar o áudio no ar, não, tá bom?
3: Tá no ar.
4: É só uma dúvida, e se você puder depois dar um alô aqui, responder, eu agradeço. É o Edson, né? Você já sabe. Me fala o dia que você vai sortear de novo o jantar no Terraço Itália. Porque a minha esposa faz aniversário agora no final do mês. E eu quero tentar, né? Eu lembro que você, na semana, acho que foi retrasada, você fez o música e vídeo, eu não me lembro bem, você fez um quadro tão bacana, que a música era a trilha sonora de um filme. E, cara, eu quero participar. De repente eu dou sorte, né? E acerto. Ia ser sensacional, cara, se eu conseguisse acertar essa daí. Só me fala o dia, por favor, Carlinhos. Tá bom? Um abraço, meu amigo. Saúde pra você e bom trabalho logo mais. Com certeza vou estar curtindo o teu horário às 6 em ponto, britanicamente.
3: Obrigado, cara. Ele é ouvinte de Santos. Aqui ele é o Edson Luiz Alvarez, é isso? O Edson, ele é da Praia Grande, ouvinte assíduo. Obrigado, cara. O quadro Música e Filme, hoje, Música e Filme, tá? Esse quadro, viu, meu querido amigo ouvinte de Santos, da Praia Grande, Edson, né? Edson Luiz. Esse quadro é um quadro que eu amo tanto. É um quadro que a gente chama ele de Música e Filme. Por que Música e Filme? Porque tá tudo conectado, a música e o filme. Eu vou tocar uma música de um determinado filme, né? E essa música é uma trilha sonora conhecidíssima. E pode ser um filme dos anos 60, 70, 80, 90 e começo dos anos 2000. Não importa. Eu vou tocar a música, a trilha sonora de um determinado filme, e quem mandar primeiro o nome do filme leva. É, e já sorteamos aí, semana passada teve dois ganhadores aí de Santos. Muito legal, o pessoal participa mesmo. Hoje vai ser às 8 da noite, sempre às 8 da noite, tá? Prepare-se, todos vocês de Santos, Praia Grande, Litoral, Guarujá, São Paulo, enfim, vamos participar porque esse quadro é maravilhoso, música e filme. É, aproveitando o ensejo, a gente tem que lembrar que o Oxidense, ele vai ao ar ao vivo comigo das 6 da tarde às 9 da noite, conectado com a UFM sempre de segunda a quinta-feira, tá? Ao vivo, estamos aqui simultaneamente com a UFM. Sexta-feira, a UFM também, o Oxidense, das 10 à meia-noite, e sábado, das 10 à meia-noite. Na sexta e sábado, o programa é totalmente dançante, musical, com os anos 70, 80 e 90, tá bom? Nessa parceria, já tem gente aqui querendo no Sidney Magal, né? É, a Roberta, ela mora na Praia Grande. Que coisa, obrigado, Roberta. Olha aqui, eu quero agradecer também o meu amigo, tá curtindo a gente. Obrigado, Natal. Natal da Ponta Disco Club. A Ponta Disco Club foi uma casa de um renome total, renomadíssima no final dos anos 70, começo dos anos 80. Então, quero fazer aqui uma enquete hoje, que eu não faço enquete de segunda, só de quarta no Barulho de Garagem. Mas quem puder mandar aqui, qual a casa noturna que você mais curtiu na sua vida? Qual a casa noturna que marcou a sua vida? Nos anos 70, 80, 90? Faça pra gente aqui, tá bom? Qual a casa noturna, onde você dançava? Atenção, Santos! E o Banana Power, hein? E o Escadão do Ilha Porchá? Piratas, a Loft em Santos, aqui em São Paulo, meu Deus, isso aqui é toco, contramão, overnight, Rhapsody Club, Broadway, Sunshine, e por aí vai, e por aí, a Oxidense, que nós inauguramos como casa noturna também, 89, né? Mais um áudio chegando aqui nessa interação do WhatsApp, vamos lá, Oxidense, mais um áudio, vamos abrir aqui, vamos nessa.
5: Boa noite, Moisés Caminhoneiro, indo pro Rio de Janeiro. Opa. Me coloca aí também, eu quero ganhar esse sorteio aí, Carlinhos. Uma ótima semana pra todos. Uma ótima semana pra todos, que fica com Deus também, né? Sempre com ele. Um abraço.
3: Cara, você é sensacional, hein? Esse cara, ele viaja o Brasil inteiro ouvindo a gente, cara. Num caminhão maravilhoso, caminhão de alta tecnologia, é uma carreta gigante, ele viaja o Brasil inteiro ouvindo o Oxidense. Obrigado, viu, Moisés? Obrigado pelo... Ele manda foto na estrada, inclusive. Muito bom. Chegando aqui mais outra mensagem. Vamos lá, então, nessa interação no WhatsApp. Boa noite, Carlinhos. O Clube Novo foi formado após a dissolução do grupo Timex Social Club. Claro que sim, né? Eu lembro disso. O Rumors, que a gente sempre toca, né? Isso é verdade. E vai estar esse show acontecendo, gente. No dia 22 de novembro, sexta-feira. Vai ser demais. Vai ter convite aqui pra vocês. Club Novo. Que showzaço. Bem lembrado, queridíssimo ouvinte. Esse ouvinte, ele é de Santo André. Obrigado, José Cleiton, de Santo André. Muito bacana. Estamos juntos aqui, conectados na melhor sintonia de todos os tempos, a melhor música. Boa noite. Ah, tem um ouvinte aqui de Santos, ela tá lembrando da Loft e também da Zoom. É a Cristina de Santos. Obrigado, Cristina. Que legal. Interação total. Mais. Alô, Carlinhos, tudo bem? Tô na ponta da praia, ouvindo 102,1. Esse programa é sensacional. E o FM? Valeu. Mais outro áudio chegando aqui no momento WhatsApp. Vamos nessa. Essa aqui é de São Paulo, Interlagos, é isso?
6: Boa noite, Carlinhos. Tudo bem? André aqui de Interlagos. Terminando um dia, graças a Deus. Colocando as coisas em ordem em casa.
3: Sim.
6: E ouvindo o Accidence. Você falou uma coisa que me chamou a atenção. As baladas que me despertaram. Minha primeira balada foi na Zoom, né? Em 92. Meu primeiro beijo foi na Toco, em 95, na baixa escadinha da Toco. E nesse meio tempo, eu ia muito pra Santos, pra Zoom, pra Regnite. E, consequentemente, cheguei a trabalhar até na Regnite aqui em São Paulo, tá bem? Um abraço, fica com Deus, boa semana.
3: Que legal, você lembrou da Regnite, cara. Esse é o André Antônio de Interlagos, né? Você vê que essa interação é muito bacana. Eu gosto que você participe. Eu sempre tô repetindo o nosso número aqui, 979-85-7858. 979-85-7858. Para você que tá ouvindo pela primeira vez, tá? Esse é o Oxidense. Estamos conectados com a mais nova rádio da Baixada Santista, que faz parte do Grupo Musticom. Um grupo relevante na Baixada, que é a IUFM. O grupo tem três emissoras, e a IU é a rádio adulta contemporânea, que a gente faz parte, transmitindo a IU aí, né, de segunda a quinta-feira ao vivo, sempre a partir das 6 da tarde às 9 da noite. Muito obrigado, Musicom, muito obrigado. E daqui a pouco eu coloco mais, né, esse momento WhatsApp no ar, e a gente segue com muita música boa aqui. Vamos lá. Vamos agora com Double, The Captain of Her Heart.

0: como já dizia Nelsinho Mota, era um doidão sensacional, porque era doidão. Todo mundo sabe das loucuras de Tim Maia, mas um gênio, gente. E Lábios de Mel, essa balada romântica e sensual gravada por Tim Maia, a composição não é do Tim Maia. É de Cleonice e Ed Vale, né? Então, os compositores, na verdade, né? A música não foi escrita por Tim Maia, mas sim pela dupla Cleonice e Ed Vale. Tim, no entanto, deu sua marca registrada com um vocal cheio de alma, entrega e expressividade. A letra vai além da atração física pura. Versos como "Venha ser a companheira esperada", "Corpos juntos, mãos dadas", mostram que eu, lírico, busca cumplicidade, carinho e parceria real, na verdade, né? Não apenas uma aventura passageira. Maravilhosa essa música, né? Sensacional, Tim Maia. Gente, a galera toda, daqui a pouquinho, daqui uns 15, 20 minutos, vou colocar os áudios no ar, chegando muita gente aqui no WhatsApp, né? E vamos fazer o quadro Música e Filme às 8 da noite. Quero lembrar, gente, que vai ter um evento internacional no Juventus, a gente vai sortear muitos convites aqui, tá? A Occidência está envolvida nesse evento. Vamos ouvir a chamada para essa festa no Juventus? Vamos lá, então.
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0: Sensacional! E vamos ter convites aqui pra todos. Vamos lá. Falando em Club Nouveau, vamos tocar esse grande sucesso dessa banda. Meu Deus, como eu toquei isso nos bailes, gente. Você imagina 5 mil, 6 mil pessoas dançando na minha frente, no palco? Eu no palco, né? E aquela galera ali embaixo batendo palma, cantando, fazendo passinho. Isso em 85, 86. 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

O ano é 1978. Zezé Mota e Luiz Melodia. Dores de Amores. Que baita música, hein, gente? Só música bacana, as melhores de todos os tempos. Aqui no Oxidense. E o FM, daqui a pouquinho a gente vai ter o quadro Música e Filme, hein? Sensacional. Mr. Stevie Wonder.

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0: espetáculo essa música, gente. Old Say, Native New York. Eu tenho que falar dessa música para todos nós que vivemos essa época disco, a era disco. Essa música é um déjà vu. É um déjà vu, com certeza. Que coisa maravilhosa. Eu quero falar dessa música, gente, antes da gente entrar no quadro música e filme. Old Say, né, a banda que acabou de tocar agora com essa música belíssima, foi um estouro essa música em 77, né? Um dos maiores clássicos da era de ouro, que era a disco, misturando soul, pop e uma visão agridoce da vida urbana em Nova York, né? Na verdade, a curiosidade é o seguinte: a música foi escrita por Sandy Linzer e Danny Handel. Originalmente, ela foi gravada por Frank Valli, né, do Four Seasons, em seu álbum solo de 1977. Mas foi na voz da Lillian Lopes, a líder dessa banda que eu acabei de tocar, o Old Say, que a faixa virou um sucesso mundial em 77, gente. Que coisa maravilhosa, que música incrível, né? Os arranjos, é maravilhoso, né? E é legal a gente falar também que essa música, ela alcançou o top 10 da Billboard nas paradas de R&B pop, imortalizando o grupo, né? Ficou para sempre. Old Say, para os conhecedores de música e para quem viveu a década de 70, né, sabe do que eu tô falando. O Old Say é uma banda maravilhosa e essa música é histórica, né? Que bacana a gente poder rolar as melhores músicas de todos os tempos aqui no nosso Oxidense, gente. Muito bom. A galera aqui de Santos perguntando sobre o show do Magal. Acabei de falar que vai ter o show do Magal no dia 6 de novembro, né? Na verdade, o Sidney Magal escolheu Santos para comemorar. É o primeiro show dele de aniversário de 60 anos de carreira, gente. Isso mesmo. Espetacular, né? O cara tem uma história maravilhosa, o Magal. Vou até passar aqui, ó. Vai ser no dia 6 de novembro, às 9 da noite. Tá bom? A casa abre às 19. Vai ser no Santos Convention Center. Vai ser o Baile do Magal. Promoção exclusiva da UFM. Com certeza vai ter convite rolando, né? Parabéns, o Magal, hein? Esse aqui também é uma história na música, viu? Sidney Magal em Santos. Santos Convention Center. Promoção UFM, Baile do Magal, 6 de novembro. Vai ser sensacional, gente. Aproveitando, eu quero mandar um alô para toda a equipe da UFM. Pessoal que trabalha, nossos amigos, parceiros, né? O Cassem, o colombiano Cassem. A Érica, a Marisa, né? Aos locutores, a todos que trabalham na UFM. E agora eu faço parte disso também, nessa conexão maravilhosa aqui de segunda a quinta, sempre das 6 da tarde às 9 da noite, conectados aí com a UFM 102.1 do Grupo Musicom. Vamos agora ao WhatsApp, gente. Eu fiz uma... eu quero mandar um abraço aqui. A gente tá falando das casas noturnas. Tem uma que a gente não pode deixar de falar. Falei há uma hora atrás, mais ou menos, eu acho, da Ponta Disco Club. A Ponta é uma casa que fez parte da história. Ponta, Toco, Contramão, Overnight, Sunshine, Rhapsody Club, Popcorn Vila Maria. E tem tantas outras, né, gente? Vamos aqui, então, a esse momento do WhatsApp. Vamos lá. O WhatsApp é 11 97985-7858. 7985-7858. Boa noite, Carlinhos. Oxidense demais. A máquina que toca o sucesso do passado. Obrigado, meu amigo Antônio da Vila Prudente. Essa festa do clube dia 20 de novembro, no Juventus, né? Juventus vai de Hall agora, né? Ele quer participar, quer convite, hein? Pro Club Nouveau, Club Nouveau. Chegando mais outra aqui. Eu frequentei, Carlinhos, as danceterias demais. Na Baixada, foi isso na Baixada, ô Cristina? Você frequentou a Loft e também a Zoom, é isso, né? Obrigado, viu? Mais outra aqui. Chegando o áudio. Catarina. Vamos ver o que a Catarina mandou um áudio pra nós aqui. Vamos colocar no ar, vamos lá.
1: Tá no Oxidência, eu quero que você coloque uma música que eu quero que seja Michael Jackson, o Thriller.
0: Karina, é isso? Karina Asensio? Acho que a mãe tá do lado, né? Com certeza. Mais outra aqui, boa noite, Carlinhos. Oxidência sempre juntos. Rogério, valeu, Guarulhos. Mais outra. Boa noite, Carlinhos. Nena, aqui da Campininha, São Paulo. Minha balada dos anos 80 foi Up and Down na Pamplona. Meu, eu fui na Pamplona. Olha, o... Qual o nome dela? Tá aqui? Deixa eu pegar o nome dela. Obrigado aí pelo carinho. Você tá falando de uma casa que realmente marcou uma época, né? Pegar o nome dessa ouvinte aqui, gente. Estamos aqui com o WhatsApp aberto aqui, online, 979857858. Eu queria lembrar o seguinte, ela comenta da Pendal, que ela curtiu muito, né? É a Nena, agora eu peguei o nome dela, a Nena, tá? Ela comenta o seguinte, que ela curtiu muito a Pendal. A Pendal, pra quem não conheceu, a Pendal era a esquina que é próximo da gente, né? Travessa da, na Pamplona, travessa da Paulista. E teve um dia histórico pra todos nós do rádio, que foi em 1987. A memória é sempre boa, graças a Deus. Em 87, teve o coquetel de lançamento pro Brasil inteiro, na Pendal, em 87. O lançamento do álbum Bad, do Michael Jackson. Ali tinham umas 4 mil pessoas, só radialistas, donos de rádio, radialistas do Brasil inteiro. Foi o maior coquetel de rádio que eu fui na minha vida, acho que todos radialistas, né?

0: todo mundo. Emílio Surita, Beto Rivera, Mônica Venerabe, Otavinho Sesc da Rádio Cidade, todo mundo. Vamos aqui mais outra. Aqui, ó, mais um áudio chegando aqui. Vamos colocar no ar, vamos lá.
1: Boa noite, Carlinhos. Beleza, Gilson aqui do Guarujá, em Ceará, Pernambuco. Rapaz, esse Oxidência é sem palavras, hein? Show de bola. Relembro todos os meus barinhos de garagem aí. Pô, esse show aí do Clube Novo é fantástico, vai ser. Eu acredito que vai ser, nunca vi. E, né, mas eu toquei muitas músicas dele, principalmente o Leon Me, nas minhas festas, né? Eu sempre lidei com disco também, vinil, né? Muitos anos atrás aí, Americanópolis. Hoje eu moro aqui no Guarujá, tudo, tô... Me aposentei, mas tô nativo, tô descarregando uma carreta de óleo diesel aqui na garagem aqui e curtindo Oxidência, né? Beleza, querido? Um forte abraço pra você e tamo junto aí, maravilha, Oxidência no ar aí, arrebentando as do passado, só peso. Valeu, Carlinho, forte abraço.
0: Obrigado, Gilson, bacana, ele tá no Guarujá, né? Tá curtindo a gente, ele mandou a foto aqui, o painel, tá aqui na UFM 102,1 no painelzão dele no carro. Que bacana, vai ser demais essa festa no Juventus, a Oxidência está totalmente envolvida na promoção. Vamos sortear vários convites pro Club Nouveau no Juventus, vai ser demais. Chegando aqui mais outra galera participando de um montão no nosso Oxidência. Então, pedindo musical, foi o áudio do Gabriel, o menininho das pedras, porque é o... Você tá brincando? É? Vai ter já o menininho das pedras, né? O menino das pedrinhas, será que é ele? Tem aqui mais outro chegando. Boa noite, Carlinhos. Estou curtindo o programa em volume máximo. Obrigado. Praia de Pernambuco, Guarujá. Obrigado, Tadeu. Obrigado, Tadeu. Aqui mais outra chegando. Carlinhos, programaço Oxidense. Aqui chegando mais um. Boa noite, Carlinhos. O Clube Nouveau. Clube Nouveau. Clube Nouveau. Eu quero o Clube Nouveau. Sensacional. Mais outra aqui chegando. 97985-7858. Carlinhos, quero o convite pra festa do Magal, promoção UFM. Segura aí. Mais outra aqui. Boa noite, Carlinhos e Nação Oxidense. Em casa e curtindo as melhores músicas de todos os tempos. Carlinhos, gostaria muito de ganhar ingresso pra festa do Clube Nouveau. Faço 29 anos de casado nesse dia. Valeu, Marcelão. Que bacana. Tá concorrendo, hein? Agora é o seguinte. Vocês estão preparados? Deixa eu fechar aqui e vamos com essa aqui pra abrir esse quadro maravilhoso.

aqui demais, hein? Esse programa aqui a gente fica numa interação total, numa alegria, numa energia, né? Mexe demais com a nossa memória afetiva. E é uma delícia a gente fazer isso, viu? Olha, obrigado, queridíssimo ouvinte. É uma grata satisfação tê-lo aqui como ouvinte do Occidense e da IUFM. Eu falo aqui com todo carinho, com todo respeito que eu tenho por todos vocês. São 37 anos da Occidense agora em outubro, hein? 37 anos de programas e programas de rádio que eu já fiz na minha vida. Foram vários, vários. Eu agradeço todas as rádios que eu já fiz parte e são todos meus amigos, todos os proprietários dessas emissoras, né? E muito bacana, para você que tá ouvindo na IUFM, eu fico muito feliz e honrado em estar na IU, porque eu já trabalhei, né, com o grupo Musicom há 20 anos. Isso mesmo. Então é um privilégio a gente estar agora nesse novo formato, nessa nova rádio que faz parte do grupo que eu trabalhei há 20 anos. Naquela época eu fazia Metropolitana FM de domingo à noite, que era um estouro de audiência. Que loucura, era aquilo nos 98,5 da Metropolitana. Foram 10 anos fazendo esse programa e vários eventos em shopping, estúdio móvel, Metronet em Campos do Jordão. Era trabalho para todo lado, mas com muita satisfação. E aos sábados, eu fiquei um ano fazendo o programa aí na Litoral FM, que faz parte, né? Que fazia parte, na verdade, do grupo Musicom, né? E hoje é IUFM. Então, você vê como a vida é? Por isso que a gente tem que estar sempre de portas abertas com todo mundo, né? Eu sou um cara, assim, totalmente da paz. Eu acho que a gente tem que levar a vida com paz, com boas, né? Com boas vibrações, né? Porque a vida dá muita volta. A vida dá muita volta. Então, sigamos essa vida com muito carinho, com muito respeito, principalmente respeito às pessoas. E o programa de rádio, que é o que eu faço há anos, com a minha marca, com a minha empresa chamada Occidense, é o que me norteia realmente a ir em frente todos os dias, gente. A fazer essas coisas, né, legais, fazer você feliz, né? Não só pelo presente que você vai ganhar agora no quadro Música e Filme, mas sim pela sua participação, pela sua emoção com a música, porque a música é maior do que tudo isso. A música realmente cura, cura e cura mesmo. E esse quadro agora é emocionante. Eu vou tocar uma música de um determinado filme, né? E quem mandar o nome do filme no WhatsApp 979857858 vai levar um jantar, tá bom? Esse não vai ser no Terraça Itália, vai ser em outro restaurante, tá? 979857858. E aí o ganhador, eu coloco o ganhador no ar depois, hein? Quem ganhar vai mandar o áudio pra mim aqui. Isso aqui é legal. É bacana, eu gosto disso. Pra comprovar a galera toda aí que o brinde sai. E sempre saiu, graças a Deus. Vamos então tocar uma belíssima música de um determinado filme. Atenção, ouvinte! Atenção, ouvinte! Essa música é trilha sonora de qual filme?

0: Que música maravilhosa, hein? E o filme espetacular, né? Assisti umas 4 vezes o filme, eu tenho um filme em DVD, inclusive. O filme chama-se Um Lugar Chamado Notting Hill, que é um bairro, né, em Londres, né? É um filme britânico de 1999, do gênero comédia romântica, dirigido pelo Roger Mitchell. Maravilhoso esse filme, né? O filme é estrelado pela Julia Roberts e o Hugh Grant. Que filme, né? A história é de um romance entre um vendedor de livros de Londres, interpretado por Grant, e uma famosa atriz americana interpretada por Julia Roberts, que acontece em uma loja. Você lembra da loja no filme? O título é uma referência a Notting Hill, um bairro de Londres, onde a história acontece. Cara, esse cara é incrível. O cara, nos primeiros acordes, o cara já mandou um áudio pra mim. E hoje saiu pra Santos, gente. É Santos, é isso? Eu vou colocar o áudio dele. Mandou na hora. Mandou na hora. Vamos lá.
1: Um lugar chamado Notting Hill.
0: O cara acertou, meu. Meu Deus do céu. Deixa eu ver o nome dele aqui. É o Edson Luiz, né? Ele acertou da Praia Grande. Pô, o cara... Na hora, nos primeiros acordes, cara, parabéns. Mandou outro áudio aqui, vamos ver, vamos ouvir.
1: Só um detalhe, ela foi gravada em inglês, mas Charles Aznavour gravou ali em francês, italiano, espanhol, alemão, deu um show. Ai, ai, tomara dê certo, hein? Mas antes de mais nada, cara, você tá arrebentando com o acidente, velho. Parabéns, tô amando. Tô aqui perto da prefeitura, em Praia Grande, daqui a pouco indo pro Campo Grande, lá na cidade de Santos, no Canal 2, e eu tô amando tudo isso aí que você tá fazendo, velho. Parabéns, irmão.
0: Puxa, cara, eu que fico aqui lisonjeado, parabéns a todos nós. Você, puxa, para Edson Luiz, ganhou um jantar, cara. O jantar é pra setembro, tá? Parabéns, parabéns. E agora deixa eu comentar aqui dos outros que estão participando aqui. Muitos acertaram, mas ele mandou primeiro. Estamos aqui. Ah, olá, Carlinhos. Tudo bem? Meu nome é Mônica. Um lugar chamado Notting Hill. Sou de Santo André. Pô, que pena. Dessa vez ela é Mônica, mas você vai tentando. A gente tá fazendo esse quadro todos os dias. Mais outra aqui. Obrigado, Mônica. O nome do filme é Um Lugar Chamado Notting Hill, de 99. Obrigado, Clayton. Vamos aqui, mais outro áudio chegando. A galera participando. Isso aqui. Tem que participar, gente. Vamos lá, mais um áudio no ar aqui.
2: Ô, Carlinhos, sopraram aqui no meu ouvido aqui. Eu vi o som do Guarujá. O nome do filme, se não me fala, é Um Lugar Chamado Notting Hill. Se eu errei, desculpa. Se eu acertei, ganhei. Valeu, um abraço.
0: Você acertou, mas não ganhou. Porque...
2: Ô, Carlinhos, sopraram aqui no meu ouvido aqui. Eu vi o som do Guarujá. O
0: nome... Olha, vou te falar uma coisa. Você acertou, mas não ganhou porque tem que ser o primeiro. Primeiro a mandar. Aqui, leva. Vamos lá, mais outra. Que São Vicente também está em peso com a gente. Mais outra aqui chegando. Boa noite, Carlinhos. O nome do filme é Os Brutos Também Amam. Não. O nome dele é Heraldo Alves Bandeira. Ele mora no Jaguaré, na Zona Oeste de São Paulo. Obrigado, viu, meu amigo Heraldo? Obrigado, Heraldo, pela participação. O intuito nosso é participação, a interação do ouvinte no Occidente. Isso é muito legal. Obrigado pelo carinho. Opa! Patrícia de Arruda Pankowski, tá curtindo? Ela é da Vila Formosa, ela acertou, mas não levou dessa vez. Outra aqui chegando. Boa noite, Carlinhos. Eu me lembro dessas músicas e filmes de... Antes, eu me confundo. Como é que eu escrevo? Pera aí um pouquinho. Boa noite. Eu me lembro dessas músicas e filmes de antes, mas confundo tudo. Pô, cara, o importante é participar. Fique tranquilo. Qual o nome dele? Ele é da Moca, São Paulo. Eduardo Mendes. Obrigado, Eduardo. Temos aqui também, olha aqui, a... Como é que é o nome dela? Tatiane Arruda dos Santos, ela mora na Vila Mariana, ela acertou também um local chamado Notting Hill, um lugar chamado Notting Hill. Obrigado, viu, Vila Mariana também. Obrigado, Vila Mariana. Agora vamos para Penha, obrigado, Penha. Obrigado aqui ao João Patrício, é isso? O João também, ele tirou até foto, ele tá no apartamento, tirou a foto com a esposa dele e ele tá com o DVD, ele mostra o DVD do filme Um Lugar Chamado Notting Hill. Isso é muito legal, gente, é muito bacana essa interação, né? Eu agradeço demais o carinho. Paulinho, estamos aqui todos envolvidos, né? Eu falo, o prêmio é um mimo que a gente dá pro ouvinte, né? O mais bonito de tudo isso, o mais gostoso é a gente poder interagir nessa coisa gostosa, né? Nesse clima de emoção, de entrega, de engajamento com as melhores músicas de todos os tempos, como essa aqui agora do Toto. Isso aqui é espetacular também. Que produção, hein, gente? Que banda o Toto, hein? África.

0: Que demais, gente, que demais. Lança Perfume, eu tava aqui, eu tô aqui viajando dentro do estúdio, com fone de ouvido, operando a rádio. E eu fico assim, vai passando o filme na mente aqui, né? Eu estava em 1980, no show da Rita Lee, Lança Perfume, no ginásio de Ibirapuera, gente. Ali, lotação máxima, devia ter umas 30, 40 mil pessoas. Com a Rita ali no palco. Lembro-me muito bem do Ronaldo Rezedá, que ele dançava, ele fazia coreografia no palco. O saudoso Ronaldo Rezedá. E os dois monstros também, né? Dos arranjos, o Robson Jorge e Lincoln Olivetti, né? Que faziam os arranjos também pra Rita ali, pra Ni Mato Grosso, pra Lulu Santos. Que coisa. O Liminha, todo mundo. É um negócio de louco, né? Eu lembro disso como se fosse hoje, né? Que coisa linda, né, gente? A saudosa Rita Lee. É a música, né? É o poder da música, é o impacto que a música faz com a gente, né? Pro bem. Pro bem. Porque tem dia que você acorda assim, meio estranho, puxa vida, não tô legal. Você, pá, pumba, liga, ouve uma música, caramba, vamos nessa. Vamos, é um poder incrível a música, gente. Que bacana isso. Como é legal a gente poder proporcionar essas 3 horas diárias aqui ao vivo, né? É, fico muito feliz. Aí o FM 102,1. Obrigado também a Estúdio A de Mogi das Cruzes. E a todo mundo ouvindo em São Paulo, no Brasil, no mundo, né? Pelo nosso aplicativo da Occidência e também da UFM. Muito legal. Temos aniversariante, um aniversariante muito especial hoje. Vamos colocar aqui no ar. A interação nesse programa é total, gente. Vamos lá então. 97985-7858.
1: Carlinhos, seu amigo Dr. Nelson. Sabe quem faz aniversário hoje? Menino das Pedrinhas.
0: Opa!
1: 5 aninhos. E não tem coisa melhor, Carlinhos, que o carinho de uma criança. Ainda mais com o Gabriel. Gabriel, filho de Karina e Cassiano. Completa hoje 5 anos.
0: Parabéns, hein?
1: E é uma criança fantástica. E adora música. É família toda de músico, né? Ele gosta de Iron Maiden, Carlinhos. É

0: Espero que seja Michael Jackson, o Thriller.
1: Vou tocar após essa aqui, tá? Parabéns ao Menino das Pedrinhas, é o nome carinhoso desse garoto fantástico, né? Essa música é uma coisa de louco. Parabéns mais uma vez a você, Guilherme Arantes, e a Maria Bethânia.

0: Demais, né, gente? Faixa do álbum Thriller, Human Nature. Gente, quanto mais eu vou vendo a história do Michael Jackson, eu vou entendendo o quão esse cara foi incrível, gente. Sensacional, Michael Jackson. Uma história gigante, maravilhosa. É um cara de uma estrutura, assim, musical, né? Era, né? Porque não tá mais vivo, né, gente? É uma pena, né? Se foi... E a gente, quando toca a música do Michael Jackson, são tantas, né? São milhares, né, de músicas. O Michael Jackson é uma história maravilhosa, né? Relevante mesmo, dos anos 60, que ele começa ali no finalzinho dos anos 60, toda a década de 70. Tem tanta coisa do Michael Jackson, gente, que tá sendo mostrada agora, né? Vídeos na época que a gente não tinha a possibilidade de ter isso aqui no Brasil, né? Você sabia que o Michael Jackson, os de Jackson 5, né? Os Jackson 5, eles estiveram no Brasil em 74, é? Eles bem garotinhos vieram pra uma apresentação na TV Tupi. Isso é verdadeiro, tem arquivo disso, né? É uma história maravilhosa. 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
0: Tá aí, pessoal. Eu me despeço com essa música do Cool and the

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4: Está no ar a Voz do Brasil. As notícias do governo federal que movimentaram o país no dia de hoje.
5: Olá, boa noite.
6: Boa noite para você que nos acompanha em todo o país.
5: Segunda-feira, 24 de agosto de 2026.
6: Vamos aos destaques do dia.
5: Saúde.
6: Meu SUS Digital vai oferecer teleatendimentos a mulheres em